0: Som do Skank, te ver aqui na Pan. Antes, Bruno Mars, também teve Dua Lipa, a gente abriu com The Weeknd. Ótima noite de segunda-feira pra você por aqui, Dinho Oliveira. Vamos juntos até a meia-noite, horário de Brasília.
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0: Lolly Young, Messi aqui na Jovem Pan. Antes, Nelly Furtado, Ed Sheeran e também Olivia Jean.
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0: A parceria de Coldplay com Beyoncé aqui na número 1 do Brasil, One Republic e também seu Jorge e Maybel. Daqui a pouco tem 7 melhores aqui na Pan.
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0: Miley Cyrus Flowers aqui na número 1 do Brasil, Barão Vermelho e Neil Closer. Não saia daí, daqui a pouco tem muito mais. Lembrando que meia-noite, horário de Brasília, tem os clássicos da Pan, as melhores do passado de volta aqui na Jovem Pan.
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0: Aqui na Pan, som do Elton John e Britney Spears, Home Closer, Harry Styles, também Rosalind e Charlie Brown Jr.
1: 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E se você já imaginou colocar em sua coleção uma guitarra e um amplificador usados pelo Oasis em seus shows nos anos 90? Fique sabendo que isso é possível, hein? Além desses itens históricos, o leilão do próximo dia 4 em Londres terá ainda roupas, 100 horas de gravações e outros itens avaliados em mais de £1 milhão. Será que alguém arremata esse tesouro? E no dia 21 de outubro, a inesquecível Amy Winehouse será homenageada com o show Back to Black 2N, que marca o aniversário de 20 anos do álbum, que conquistou milhões de fãs ao redor do mundo. A apresentação acontecerá no Roundhouse, em Londres, e terá como convidados especiais Mark Ronson, Corina Bailey Ray, Baby Rose, além da antiga banda de Amy. Fique ligado, a qualquer momento tem mais.

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0: o número 1 do Brasil, a Follow Rivers. Antes teve o Ed Sheeran, a Azizan. Também Capital Inicial, A Sua Maneira.
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Rádio. É mais um clássico da Pan começando a partir de agora. Se é número 1 do Brasil, a gente vai reviver o que estava tocando por aqui desde os anos 70 até os anos 2000. Bora nessa? Voltar aqui para os anos 90. 1995, aqui na Jovem Pan, estava tocando La Bouche com Be My Lover. Você curte The Farm, Lighthouse Family, Eurythmics e muito mais a partir de agora. Por aqui, Pri Oliveira, falando com você.

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I Wish I Knew How With You To Be Free, aqui na programação da Jovem Pan, som do Lighthouse Family. Mais um clássico pra você reviver, que tocou muito aqui no ano de 2001. Agora você vai relembrar o som do Eurythmics com There Must Be An Angel.

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0: Agora 4h59, bom dia para você, hoje é terça-feira, 29 de setembro de 2026. Seja bem-vindo, bem-vinda aqui à programação da Jovem Pan. O Jornal da Manhã, primeira edição, está só começando com os principais assuntos que movimentam o Brasil e o mundo no dia de hoje. Vamos aos destaques desta edição. Ministro Luiz Fux anula a decisão de Flávio Dino e restabelece a proibição de publicações sobre Nossa Senhora Aparecida. O ministro deu 24 horas para a medida ser cumprida e solicitou a análise do plenário do STF. Flávio Bolsonaro participa de caminhada com Tarcísio de Freitas no centro de São Paulo e ergue imagem de Nossa Senhora Aparecida. Em entrevista a um podcast católico, o senador comparou a fake news sobre a santa à facada sofrida pelo pai Jair Bolsonaro. Lula volta a defender melhora nos serviços para a população de baixa renda durante visita ao hospital em Belém. O presidente sancionou o projeto que busca controlar a qualidade da assistência à saúde prestada pela iniciativa privada. Cresce a pressão para que Romeu Zema desista de concorrer ao Planalto pelo Partido Novo e apoie Flávio Bolsonaro. O movimento se intensificou depois que Ricardo Salles anunciou a desistência da corrida ao Senado por São Paulo para apoiar candidatos da chapa do senador. Entidades de bets acionam o STF contra a MP do governo, que proibiu os sites de apostas. O setor quer a suspensão da medida, transição de 180 dias e que bloqueios de sites e valores dependam de decisão judicial. A seleção brasileira faz hoje, a partir das 7 horas, o segundo amistoso contra a Austrália. A equipe de Carlo Ancelotti foi alvo de críticas pela atuação na primeira partida, quando o empate só saiu no último lance do jogo. Agora são 5 horas e 1 minuto. A edição de hoje do Jornal da Manhã começa destacando para você que o ministro Luiz Fux, do STF, restabeleceu a decisão do ministro André Mendonça, do TSE, que determinou a remoção de publicações que associavam Flávio Bolsonaro há uma suposta mudança no título de Nossa Senhora Aparecida como padroeira do Brasil. Acompanhe esse imbróglio todo aqui na reportagem do Paulo Edson Fiore.
1: A decisão do ministro Luiz Fux restabelece a ordem anterior emitida por André Mendonça do Tribunal Superior Eleitoral. Com isso, as redes sociais têm 24 horas para bloquear as postagens com mentiras que ligavam a candidatura de Flávio Bolsonaro a propostas contra o posto de Nossa Senhora Aparecida como padroeira do Brasil. Na última sexta-feira, Mendonça atendeu a um pedido da defesa do candidato do PL à presidência e determinou a remoção dos conteúdos, por considerar que a informação era falsa. No domingo, porém, o ministro Flávio Dino atendeu a um recurso e liberou as publicações, entre elas um post do humorista Antônio Tabet, alegando a proteção à liberdade de expressão. O advogado constitucionalista Renato Meana avalia que a decisão de Dino é incomum e expõe a divisão política dentro do judiciário.
2: O que justifica, o que está por trás dessa quebra de paradigma, desse acordo implícito, tácito, de não intervenção do STF em questões eminentemente eleitorais, intervindo sim em questões de plano de fundo exclusivamente constitucional, mas em questões eleitorais, existia essa atuação implícita, esse acordo implícito, tácito de não intervenção, e essa recente intervenção ela escancara uma divergência política que já é sabida por todos nós, haja vista a última sessão que nós tivemos no Supremo Tribunal Federal.
1: A campanha de Flávio Bolsonaro recorreu a Luiz Fux no âmbito de uma ação ligada ao Marco Civil da Internet, com base no julgamento no qual a Corte deu à Justiça Eleitoral poderes para pedir a remoção de conteúdos durante a campanha. O ministro tentou diferenciar a nova decisão da proferida por Dino, a quem criticou por julgar causa alheia e caçar decisão de outro tribunal, o TSE, em processo de partes diversas sobre fatos que não lhe foram submetidos. Ao analisar o pedido, Luiz Fux argumentou que cabe ao plenário do STF dar a palavra final sobre o tema, diante do impacto direto na Justiça Eleitoral e na corrida presidencial. Fux destacou ainda que o Supremo não pode validar a veiculação de notícias comprovadamente falsas durante o período Eleitoral. O plenário do STF deve analisar as decisões amanhã.
0: E o presidente do Tribunal Superior Eleitoral, ministro Cássio Nunes Marques, mandou um ofício a Edson Fachin, presidente do Supremo, para criticar o uso de decisões individuais de colegas do STF contra a Corte Eleitoral. Nunes Marques afirma que há risco de interferência na condução das eleições. É assunto para Karine Hillary.
3: O conflito começou na última sexta-feira, quando o ministro André Mendonça, do Tribunal Superior Eleitoral, determinou a retirada de publicações que associavam Flávio Bolsonaro à suposta intenção de retirar de Nossa Senhora Aparecida o título de padroeira do Brasil. No domingo, contrariando a decisão de Mendonça, o ministro Flávio Dino, do STF, autorizou o restabelecimento de um post do humorista Antônio Tabet sobre a retirada do título de padroeira de Nossa Senhora Aparecida. Dino argumentou que a medida de Mendonça restringia a liberdade de expressão e que a publicação não citava nominalmente o candidato ou seus familiares. A decisão provocou reação da campanha de Flávio Bolsonaro, que recorreu ao STF pedindo a suspensão da medida de Dino e a análise do caso pelo plenário. O próprio Dino também encaminhou sua decisão para a avaliação dos demais ministros da corte. Em meio ao cenário, o presidente do TSE, Cássio Nunes Marques, se reuniu com o presidente do STF, Edson Fachin, e encaminhou um ofício à presidência do Supremo. No documento, Nunes Marques reclama da interferência do Supremo na Justiça Eleitoral. No documento, Nunes Marques demonstra o que chama de elevada preocupação com episódios reiterados de indevida sobreposição de competência e de violação ao juiz natural no âmbito do Supremo Tribunal Federal, que vem impactando diretamente a condução da eleição pelo Tribunal Superior Eleitoral. Nunes Marques falou ainda em risco de captura institucional, com a subordinação funcional do TSE ao STF e em erosão democrática. O ministro afirma também que a revisão de decisões do TSE pelo STF deve ocorrer por meio de recurso extraordinário. A expectativa agora é que Edson Fachin leve a decisão de Dino para análise do plenário do STF nesta quarta-feira. Flávio Bolsonaro nega qualquer plano de retirar de Nossa Senhora Aparecida o título de padroeira do Brasil. O candidato, no entanto, acusou o PT de disseminar a informação falsa com o auxílio de integrantes da Conferência Nacional dos Bispos do Brasil. A CNBB negou ter participado da produção ou divulgação de desinformação e cobrou provas das acusações. A entidade disse ainda que uma mentira não se combate com outra mentira. Depois, o senador voltou atrás e agradeceu à CNBB pelos esclarecimentos e afirmou que a informação falsa teria sido amplificada pelo PT. Flávio também apareceu ao lado do governador de São Paulo, Tarcísio de Freitas, segurando um boneco de crochê de Nossa Senhora Aparecida. Em contrapartida, o presidente Lula publicou nas redes sociais uma mensagem em defesa da liberdade religiosa e do respeito a todas as formas de professar a fé.
0: O ministro Gilmar Mendes, do Supremo Tribunal Federal, defendeu a suspensão do julgamento de Alexandre de Moraes no caso Master. O decano avalia ser preciso identificar todos os magistrados que foram citados. E o André Anelli tem os detalhes para a gente.
4: O ministro Gilmar Mendes condiciona a análise do pedido para investigar o ministro Alexandre de Moraes por relações com o banqueiro Daniel Vorcaro à informação completa de quais magistrados também foram citados nas conversas extraídas do celular do banqueiro. Para o ministro, a identificação é necessária para saber quem pode votar nos processos. Na petição em que defendeu essa tese, ele disse que enquanto não se souber quais integrantes da corte foram mencionados e em que condição, não se saberá quem pode votar e quem se acha impedido nos feitos correlatos. Em outro trecho, Gilmar Mendes considera as informações até o momento propícias à parcialidade. Segundo ele, a apuração parcial é a apuração viciada, porque o recorte do objeto já constitui ele próprio um juízo prévio sobre o que merece e o que não merece ser esclarecido. O ministro Gilmar Mendes tem sido um forte crítico à condução do caso Master pelo ministro André Mendonça, que vazou informações sobre Alexandre de Moraes durante a campanha eleitoral, além de questionar se o ministro Cássio Nunes Marques está apto a participar das deliberações, já que seu nome tem sido apontado como beneficiário de favores de Vorcaro, envolvendo inclusive o filho do ministro. No último dia 15, o ministro Flávio Dino pediu vista do julgamento sobre o caso de Moraes e a devolução do processo tem prazo máximo de 90 dias. De Brasília, André Anelli.
0: 5:10, você acompanha o Jornal da Manhã da Jovem Pan. Falamos de campanha agora porque durante comício em Belém, no Pará, o presidente Lula disse que enquanto governar, ninguém vai avacalhar Nossa Senhora Aparecida. No discurso, o petista não mencionou as mentiras sobre a santa contra a campanha de Flávio Bolsonaro. As informações com Rodrigo Cardoso.
5: A passagem de Lula por Belém ocorreu a menos de uma semana da votação marcada para o próximo domingo, dia 4 de outubro. O presidente participou do evento ao lado de várias lideranças políticas do estado. A movimentação também provocou alterações no trânsito no entorno da Praça da República, devido à concentração de apoiadores para o evento. A multidão ocupou o local no centro de Belém, que ficou tomado pelo público. A concentração, que estava prevista para ter início a partir das 16 horas, só começou mesmo às 19 horas. O presidente abordou durante o discurso os casos envolvendo descontos indevidos de aposentados e pensionistas e o Banco Master, e criticou a relação do ex-banqueiro Daniel Vorcaro e as relações dele com políticos.
6: Eles criaram uma quadrilha da Previdência. Nós prendemos a quadrilha. Pagamos 3 bilhões e 600 milhões aos aposentados e pensionistas roubados. 3 bilhões e 600 milhões para as pessoas que foram roubadas. E pagamos a 5 milhões de aposentados e pensionistas. Então, a quadrilha está presa. Nós já tomamos 6 bilhões deles, que é o dinheiro para a reposição. Aí, eles inventaram um banco chamado Master, que era outra quadrilha. Aí, eles criaram um banqueiro chamado Vocaro. E o banqueiro deles eu transformei em prisioneiro. Deu um desfalque de 60 bilhões de reais nesse país. Corrompeu muita gente. Tá tudo apodrecido.
5: Já no final, ele tocou em um assunto que tem gerado polêmica. O petista defendeu respeito a diferentes religiões e afirmou que enquanto estiver na presidência da República, ninguém deverá mexer com Nossa Senhora Aparecida. A declaração ocorre em meio às mentiras contra a campanha do rival Flávio Bolsonaro envolvendo a santa. Na mesma fala, o presidente também criticou o pastor André Valadão, líder da Igreja Batista da Lagoinha, próximo a Daniel Vorcaro, ex-dono do Banco Master.
6: Enquanto eu for presidente da República, ninguém vai avacalhar com Nossa Senhora Aparecida. Ninguém. As pessoas precisam aprender a respeitar todas as religiões, inclusive a religião de uma vida africana. É preciso. Ninguém é dono da verdade. A única igreja mentirosa é aquela da Lagoinha, daquele pastor chamado Valadão, que era sócio do Bocar.
5: Ao final do comício, o ex-governador Hélder Barbalho, candidato ao Senado, deu a Lula uma imagem de Nossa Senhora de Nazaré. O petista carregou a imagem pelo palco e a exibiu aos apoiadores.
0: E durante a agenda em Goiânia, o candidato do PSD à presidência da República, Ronaldo Caiado, voltou a manifestar desprezo pelo envolvimento de Nossa Senhora, padroeira do Brasil, na campanha política. Acompanhe com o Misael Mainetti.
7: O candidato à presidência da República, Ronaldo Caiado, do PSD, afirmou que repudia o uso eleitoral da imagem religiosa de Nossa Senhora Aparecida. Para ele, os políticos devem preservar a liberdade religiosa e garantir que cada cidadão possa exercer a fé sem sofrer censura ou restrições. A declaração foi feita nesta segunda-feira durante uma caminhada em Goiânia, onde Caiado faz campanha na reta final das eleições.
8: Eu repudio violentamente toda e qualquer vinculação. Eu sou católico, praticante, afilhado de Nossa Senhora das Graças, e cabe ao político respeitar todas as crenças e respeitar e garantir que cada um tenha a sua liberdade no exercício daquilo que é a sua fé. E é na fé que nós temos ali a superação das nossas dificuldades. Não se envolve neste assunto assuntos de religião.
9: A declaração aconteceu depois de circular uma informação falsa de que Flávio Bolsonaro, do PL, defenderia a retirada de Nossa Senhora Aparecida do título de padroeira do Brasil. A proposta, apresentada em 2007 pelo então deputado Victório Galli, foi arquivada no ano seguinte e não tinha relação com Flávio, que negou vínculo com a iniciativa. O episódio gerou uma disputa política e judicial sobre religião e uso eleitoral da fé.
8: É inaceitável, inadmissível que alguém se ache no direito de querer criar cor partidária à Nossa Senhora Aparecida ou a quem quer que seja. Esse ódio precisa sair do coração do brasileiro e voltar a ter um momento de reflexão e um momento de convivência harmônica entre as pessoas. Eu não faço política dessa maneira.
7: Caiado continua em agenda em Goiás nesta terça-feira.
0: Ainda a campanha, o candidato à presidência Romeu Zema, mesmo pressionado a desistir da disputa ao Planalto para apoiar o senador Flávio Bolsonaro, garantiu que seguirá com a candidatura até o fim. Quem acompanha esse assunto é o Matheus Dias.
10: A desistência do candidato do Novo, Ricardo Salles, em prol da união da direita na disputa ao Senado por São Paulo, fomenta o mesmo debate no cenário à presidência. Romeu Zema, que encabeça a chapa da sigla ao Planalto, é pressionado nos bastidores a desistir e declarar apoio a Flávio Bolsonaro já no primeiro turno. Zema, porém, garante que não sairá da corrida.
11: Estou aqui começando a minha segunda-feira, vou ficar todo o tempo em campo, levo a minha proposta até o final. Derrotei já o PT duas vezes em Minas Gerais e sou o candidato ficha limpa, o candidato que não tem o rabo preso, o candidato que mais combate a corrupção, que é o grande câncer do Brasil.
10: A Jovem Pan, a equipe do ex-governador de Minas, disse ainda que Zema sempre deu liberdade para os outros candidatos do Novo apoiarem outros candidatos da direita. E não vê isso como problema. Auxiliares garantem que o ex-governador segue até o final para tentar ajudar o próprio partido o máximo que ele conseguir. A campanha também afirmou que não houve nenhum pedido oficial de caciques do Novo pela desistência e que os rumores vêm de fora, principalmente do PL. Em cima do muro, o presidente do partido em São Paulo, Fernando Meira, disse que a decisão é pessoal. Se ele optar pela desistência, o partido vai apoiá-lo para evitar a vitória do Lula. O agora ex-candidato ao Senado, Ricardo Salles, diz que enquanto Zema for candidato, tem o dever moral de apoiá-lo. Mas o conselho vem em outra direção.
12: Enquanto Zema for o candidato do meu partido, eu tenho obrigação moral de apoiá-lo. Mas assim como comentou o governador Tarcísio aqui, se o Zema entender, e acho que há elementos para isso, de que seja possível uma união já no primeiro turno, essa decisão dele terá meu apoio. Se, entretanto, por razões dele próprio, Romeu Zema, ele entender que deve continuar com a sua candidatura até o final, e ele próprio já disse que se isso acontecer, ele apoiará o Flávio no segundo turno, estaremos todos em torno do Flávio no segundo turno, se for esse o caso.
10: Pesa contra Zema os prognósticos ruins nas pesquisas de intenções de voto até aqui. Segundo a última Quest, o ex-governador de Minas Gerais teria apenas 1% das intenções de voto, atrás de todos os outros rivais, no chamado top 6 na disputa presidencial, quando se fala em Lula, Flávio Bolsonaro, Augusto Cury, Ronaldo Caiado e Renan Santos. Na véspera, Zema se reuniu com apoiadores em Caeté, interior de Minas. O candidato segue hoje no estado. A última semana da campanha ainda vai ser movimentada. Amanhã o candidato já começa o tour pelo interior de São Paulo, com passagens pelas cidades de Americana, Limeira, Araras, Pirassununga, Cravinhos, Ribeirão Preto, Franca e Rifaina. Às vésperas da eleição, finaliza a campanha de volta a Minas Gerais, passando por Sacramento, Tapira e, por fim, Araxá, a cidade em que nasceu.
0: A comentarista Dora Kramer avalia que os candidatos são os grandes responsáveis pelo desinteresse de boa parte da população em relação às eleições. Acompanhe.
13: Nunca nesse Brasil, onde o voto é obrigatório, a ausência do eleitorado no dia da votação preocupou tanto as campanhas dos principais candidatos. O índice de abstenção ali em torno de 20%, um pouquinho mais, um pouquinho menos, sempre foi algo tido como natural. Mas agora os partidos estão assustados com o desinteresse e procuram convencer o eleitor a sair de casa para votar. Esse tipo de mobilização é típico e é muito comum nos países onde o voto é facultativo. Por aqui, a obrigação sempre funcionou assim como uma espécie de reserva de mercado dos políticos, que por isso mesmo não querem, aliás, nunca quiseram, continuam sem querer ouvir falar, em substituir o voto obrigatório pelo facultativo. Só que nessa eleição, o medo de uma abstenção mais alta que o habitual, sendo que a disputa está super apertada, deixa as candidaturas assustadas. Agora, eles deviam saber, né, o motivo do desânimo dos eleitores. Tem vários, inclusive uma ausência completa de ausência da vida real, das demandas reais da sociedade. E o exemplo dessa ausência de agenda real é o fato de, nessa altura, os dois favoritos estarem ocupados com uma polêmica inútil e mentirosa sobre a Nossa Senhora Aparecida, padroeira do Brasil, que não tem nada a ver com essa confusão.
0: Jornal da Manhã, agora são 5 horas e 21 minutos.
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15: Clostridiose, um perigo silencioso no rebanho. Você já ouviu falar da clostridiose? Ela é uma doença grave, causada por bactérias do gênero Clostridium, que vivem naturalmente no solo e podem provocar a morte dos animais de forma rápida. Entre os sinais de alerta estão febre, dificuldade para andar, inchaços, falta de apetite, apatia e, em alguns casos, morte repentina de animais que pareciam saudáveis. Ao perceber qualquer alteração, procure imediatamente um médico veterinário para identificar a causa e proteger o restante do rebanho. Mas a melhor estratégia continua sendo a prevenção. Manter a vacinação em dia, seguir um bom manejo sanitário e contar com orientação técnica são atitudes fundamentais para evitar doenças e prejuízos. Lembre-se, prevenir é sempre mais seguro do que remediar. Essa foi mais uma Pílula do Conhecimento. 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

0: da manhã, 5 horas e 27 minutos. A campanha de Flávio Bolsonaro avalia como superado o episódio considerado fake news sobre a Igreja Católica. E o repórter Misael Mainetti acompanha.
1: Padres e integrantes da alta cúpula da Igreja Católica não devem declarar apoio público a Flávio Bolsonaro do PL, mas devem fazer isso de outra maneira, gravando entrevistas e fazendo declarações contra pautas consideradas progressistas. Uma delas é o uso do banheiro público em escolas por parte de pessoas transgênero quando a gente fala de crianças. Proposta essa da deputada federal Érica Hilton do PSOL. Tudo isso aconteceu depois da fake news envolvendo a possível retirada de Nossa Senhora como padroeira do Brasil. Fake news essa já desmentida na campanha, inclusive pelo próprio senador Flávio Bolsonaro do PL. Integrantes da Igreja Católica se encontraram com Flávio e também com a alta cúpula da campanha para conversar sobre essa situação. E como a gente sabe que os padres não fazem apoios declarados, como acontece em igrejas evangélicas, eles devem fazer isso de outra maneira, por meio de vídeos e entrevistas, atacando costumes, ou melhor, atacando propostas consideradas progressistas e cristãs, por assim dizer, como é essa de Érica Hilton e outros casos, tudo para colaborar com a campanha e a eleição de Flávio Bolsonaro. No começo, quando essa fake news começou a circular, houve um grande Deus nos acuda, mas agora a avaliação de parte de integrantes da campanha de Flávio Bolsonaro é positiva, dizendo que Flávio cresceu nas pesquisas entre os católicos também.
0: Em agenda em São Paulo, o candidato à presidência Augusto Cury criticou o endividamento das famílias e defendeu a redução dos juros e também o controle dos gastos públicos. O David de Tarso traz os detalhes.
2: Depois de uma reunião fechada com a diretoria do Bradesco, Augusto Cury falou sobre o endividamento das famílias brasileiras e defendeu responsabilidade fiscal e redução dos juros.
3: As famílias estão tão endividadas, elas pagam 1 trilhão e 200 bilhões por ano de juros. Isso é inaceitável. Nós temos que abaixar os juros o mais rapidamente, termos responsabilidade fiscal para que o Banco Central tenha a capacidade de abaixá-lo dentro de um ano a um ano e meio para níveis de, quem sabe, 7, 8% e logo, logo cair mais ainda.
2: O candidato também criticou Lula por medidas relacionadas ao Bolsa Família e afirmou que o governo deveria criar condições para que as famílias aumentassem a própria renda.
4: Augusto Cury também criticou a medida provisória estabelecida pelo governo que proíbe as bets, fazendo o seguinte questionamento: por que Lula não fez isso antes do período eleitoral?
2: Cury afirmou que as apostas provocam dependência e comparou mecanismos das bets ao consumo de drogas em uma crítica ao modelo atual de exploração das apostas.
3: As bets têm de ser enquadradas mesmo, porque gera uma dependência nos níveis da cocaína. Gera dependência? Então tem que pagar altíssimo imposto, 50% a 60%, ou então eliminá-las. Mas do jeito que ele está fazendo, reitero, Lula está preocupado muito mais com a perpetuação no poder do que a condição emocional e a saúde biológica das pessoas deste país.
2: Na reta final da campanha, Augusto Cury também questionou os números das pesquisas eleitorais. O candidato afirmou que os levantamentos não correspondem, na avaliação dele, ao cenário que encontra durante as viagens pelo país. O candidato também voltou a defender o fim da polarização política e afirmou que pretende governar para eleitores de diferentes campos ideológicos.
0: Agora, a agenda dos demais candidatos. Wilson Grassi, do Democrata, participou de reunião com a equipe de planejamento de campanha. Hertz Dias, PSTU, cumpriu compromissos em Brasília. Samara Martins, da UP, participou de atos e eventos em São Paulo. Edmilson Costa, do PCB, Rui Costa Pimenta, do PCO, e Clariana Barão, do Democracia Cristã, não informaram compromissos de campanha. A saída de Ricardo Salles da disputa ao Senado e as reações às mentiras sobre Nossa Senhora unem ainda mais as campanhas de Tarcísio de Freitas e Flávio Bolsonaro. Quem detalha para a gente essa história é a Beatriz Manfredini.
5: O candidato à presidência pelo PL, senador Flávio Bolsonaro, segurou uma imagem de Nossa Senhora em agenda de campanha em São Paulo e agradeceu à CNBB, a Conferência Nacional de Bispos do Brasil, um dia após responsabilizar gente de dentro da entidade católica pela notícia falsa que circulou sobre ele envolvendo a santa. No domingo, o senador disse que o PT estava há alguns dias tentando levantar essa fake news e tinha conseguido com a ajuda de gente da CNBB. A entidade reagiu em nota, dizendo que a mentira não se combate com outra mentira.
6: Não, eu estava esperando a nota da CNBB e saiu hoje. Foi muito boa a nota dela, esclarecedora, porque confirma que essa questão de Nossa Senhora Aparecida, ela deixar de ser a padroeira do Brasil, é uma grande mentira. É a maior fake news dessa campanha, gente. Então a CNBB, nesse comunicado, agradeço a CNBB, confirmando que essa é uma grande fake news, que foi potencializada pelo PT. Ela foi compartilhada pela Janja, foi compartilhada pela Simone Tebet aqui em São Paulo, foi compartilhada por toda a esquerda para tentar desgastar, só que o efeito foi o contrário. Todo mundo viu que eu sou uma pessoa que respeito as religiões todas, não fico dando pitaco como é que a Igreja Católica tem que seguir as suas regras, se o padre tem que ter celibato ou não tem, o que é que o pastor pode falar do púlpito ou não pode, não. O Estado não tem que se meter nisso.
5: Flávio Bolsonaro cumpriu agenda no Comércio do Brás, região central de São Paulo, ao lado do governador Tarcísio de Freitas e do prefeito da capital, Ricardo Nunes. Eles tiraram fotos e conversaram com apoiadores, além de entrar em algumas lojas e comércios. A imagem da santa erguida por Flávio, inclusive, foi entregue por um eleitor durante a caminhada. Depois, eles seguiram até o Mercado Municipal de São Paulo, o Mercadão. Por lá, o candidato também comentou sobre a desistência da candidatura de Ricardo Salles, do Novo, ao Senado, classificando o ato como um gesto de humildade e de coragem. Flávio também disse que o gesto poderia ser replicado nacionalmente.
6: Eu também quero dar os parabéns aqui ao Ricardo Salles pelo gesto de humildade e de coragem também, de entender que tem um projeto maior e é o Brasil. A importância de São Paulo eleger dois senadores de direita e ele dando esse passo para o lado, certamente ele mostra que está mais do que pronto para estar junto com a gente, pensando no país, pensando em São Paulo.
5: Tarcísio também discursou na mesma linha e comentou sobre a possibilidade de um gesto similar de Romeu Zema, presidenciável do Novo.
7: Seria muito bom que a gente pudesse unir toda a direita nessa reta final. A nossa parte nós estamos fazendo. Obviamente, a gente tem muito respeito pelas candidaturas que aí estão. São pessoas que também têm estrada, têm trajetória, legitimidade para estar buscando espaço, para estar se apresentando. Eu espero contar com eles, claro, se possível no primeiro turno, se não for possível no primeiro turno, que seja no segundo turno.
5: A desistência beneficia os candidatos ao Senado da chapa de Tarcísio, André do Prado e Guilherme Derrit, que também participaram dos compromissos de campanha, especialmente André, que aparece com menores índices nas pesquisas de intenção de voto. Nos bastidores, se sabe que o movimento pela saída de Salles da corrida foi encabeçado por Derrit e depois por Tarcísio, que começou as negociações na semana passada. Fontes da campanha de ambos relatam que Salles não queria sair como vilão, caso alguma das candidatas ligadas a Fernando Haddad ganhasse uma cadeira. O grupo da direita temia a divisão de votos. Dessa forma, a leitura é que Salles passa a fazer parte, após rompimento em 2024, do que foi chamado de principal grupo da direita novamente.
8: Nós estamos diante de um momento muito difícil para o país. Um risco enorme de nós continuarmos nesse projeto extremamente equivocado que está nos levando para o buraco. Aqui em São Paulo, graças à liderança do governador Tarcísio, nós estamos relativamente confortáveis com uma grande possibilidade, creio eu, de vencermos no primeiro turno. Então, é importante sinais para a sociedade, para a gente entender que o momento é tão grave que diferenças, opiniões diferentes, têm que ser deixadas de lado, justamente porque o risco de uma catástrofe numa reeleição do presidente Lula é muito grande.
5: Durante a noite, o candidato à presidência ainda desmarcou compromissos internos para participação em um podcast católico. Outro aceno a esse eleitorado, já que a campanha entende que o boato e a repercussão da crise sobre Nossa Senhora Aparecida gerou estragos.
9: Eu ia de Minas para São Paulo, para o Rio, não lembro. Aí eu vi a notícia, essa fake news, né? De que, olha, o Flávio Bolsonaro quer tirar o título da Nossa Senhora Aparecida de padroeira do Brasil. Eu falei, como é que é, cara? Até minha assessora de imprensa, falei, cara, checa esse negócio aí que não tem pé nem cabeça. Como é que isso ganhou corpo, né? Como é que isso foi propagado com tanta velocidade? E aí... você me perguntou se eu fico surpreso com relação ao PT usar esse tipo de arma. Não fico, cara. Não fico, porque eu tenho a convicção de que tentaram matar o meu pai porque viram que ele já era presidente do Brasil lá em 2018. Por isso foram para tentar eliminá-lo. Foi aquela facada lá em Juiz de Fora. Você vê, né? Mais uma vez, acho que foi eu posso considerar uma espécie de facada também essa fake news em mim.
5: A visita ao Mercadão foi o último compromisso público de Flávio Bolsonaro nesta segunda-feira em São Paulo. Na terça-feira, ele segue na capital, onde fará uma caminhada com Ricardo Nunes. Já Tarcísio deve dedicar o dia à preparação para o último debate antes do primeiro turno.
0: Fernando Haddad, do PT, teve reuniões de coordenação e se preparou também para o debate. Isadora Dias, do PCO, cumpriu compromissos de campanha em São José dos Campos. Vera Lúcia, do PSTU, participou de panfletagens em fábricas e de um ato em São Paulo. Vívia Mendes, da UP, deu entrevista e participou de panfletagem na capital paulista. Carlos Machado, do PCB, não teve compromissos informados pela campanha. Você sabe quem é obrigado a votar nas eleições? Vamos acompanhar juntos aqui na reportagem da Danúbia Braga.
10: Você sabe quem realmente é obrigado a votar nas eleições? No Brasil, o voto é obrigatório para quem tem entre 18 e 70 anos. Mas para alguns grupos, ir às urnas é opcional. Jovens de 16 e 17 anos, idosos acima de 70 anos e pessoas analfabetas votam se quiserem. E atenção, quem decide não votar nesses casos não precisa justificar e nem paga multa. Lembramos também que os eleitores a partir dos 80 anos têm preferência absoluta na fila, benefício que vale até para o acompanhante. Por outro lado, a lei proíbe temporariamente algumas pessoas de votar. É o caso de estrangeiros, jovens cumprindo o serviço militar obrigatório e quem teve os direitos políticos suspensos por condenação criminal definitiva. Vale lembrar que preso provisório, que ainda aguarda o julgamento, tem o direito de votar preservado. E se você é obrigado a votar, mas faltou, fique atento. Precisa justificar no aplicativo e-título ou no cartório eleitoral. O prazo vai até 3 de dezembro para o primeiro turno e 8 de janeiro para o segundo. Quem não justifica, paga a multa e pode ficar impedido de tirar passaporte, emitir RG, entrar em faculdade pública ou tomar posse em concurso. Faltar a 3 turnos seguidos sem justificar leva ao cancelamento do título. Fique em dia com a Justiça Eleitoral e faça valer o seu direito.
0: Entidades ligadas às bets vão ao Supremo para tentar derrubar a medida provisória assinada pelo presidente Lula, que proíbe as apostas online no país. O Daniel Lian tem mais detalhes.
11: As entidades que protocolaram o pedido para suspender os efeitos da medida provisória do governo que determinou a proibição imediata das bets e dos cassinos online no Brasil têm a expectativa de uma rápida apreciação do STF. As associações argumentam que a publicação ocorreu sem demonstração de urgência e que o próprio Executivo enviou ao Congresso Nacional em 2023 o projeto de lei destacando

0: O responsável sustentam que a interrupção abrupta viola a segurança jurídica.
1: Outro ponto de questionamento é a ausência do tamanho do impacto orçamentário e financeiro da MP. O entendimento é que não houve estudos técnicos prévios sobre os custos da interrupção para a arrecadação tributária, os reflexos no que diz respeito a financiamentos de políticas públicas nas áreas de esporte, turismo e seguridade social, além de implicações relacionadas aos postos de trabalho formais do setor.
0: As entidades alertam ainda para o risco de migração em massa de apostadores para o mercado clandestino não regulado, podendo elevar a informalidade. Já a Associação Nacional pela Segurança Jurídica dos Jogos e Apostas apresentou uma ação requisitando ao Supremo a declaração de inconstitucionalidade. O governo, por sua vez, quer ser ouvido no caso e, através da Advocacia Geral da União, pleiteou ao STF um prazo de 72 horas para manifestação sobre o pedido colocado pelas entidades. O objetivo é assegurar que a defesa ocorra antes de eventuais decisões relativas às demandas das associações.
2: Jornal da Manhã, agora são 5h42.
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5: Jornal da Manhã, 5 horas e 48 minutos. A Advocacia Geral da União entrou na justiça contra 17 empresas de apostas online, as chamadas bets. A ação foi protocolada na Justiça Federal em Pernambuco e pede uma indenização de, no mínimo, R$1 bilhão por danos morais coletivos. A AGU também cobra o ressarcimento de despesas do SUS relacionadas aos problemas causados pelo vício em apostas. Segundo a ação, cerca de 28 milhões de brasileiros apostam atualmente e 10 milhões e 900 mil apresentam um comportamento de risco ou problemático. O governo ainda pede que as plataformas devolvam em dobro os valores apostados por pessoas diagnosticadas com ludopatia, o transtorno do jogo patológico. A AGU afirma que os atendimentos do SUS relacionados ao problema aumentaram cerca de 140% entre 2018 e 2025. Estudos preliminares do Ministério da Saúde estimam em pelo menos R$2,6 bilhões o prejuízo para o sistema de saúde aqui no Brasil. Falando em saúde, vamos com o quadro do Márcio Atala, o Viva Bem. O Márcio fala hoje dos benefícios da atividade física para a qualidade do sono. Acompanhe.
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7: Olá, ouvintes e espectadores da Jovem Pan News. Hoje eu vou falar por que todo médico, inclusive o médico do sono, fala que é fundamental fazer atividade física para você ter uma noite reparadora, uma noite de sono reparadora. Existe um sistema que controla o nosso sono e esse sistema é baseado em uma substância. E quanto mais dessa substância a gente tem, o nosso cérebro entende que é hora de dormir, é hora de descansar. E como que a gente acumula essa substância que chama adenosina? Fazendo movimento, gerando energia. Quanto mais energia a gente produz ao longo do dia, mais dessa substância eu vou ter no corpo e mais meu cérebro vai entender que é hora de dormir. Então, se você é uma pessoa fisicamente ativa, que faz bastante exercício, você vai ter mais dessa substância. Por isso que o especialista de sono, o médico do sono, sempre vai pedir para você se exercitar. Tá bom? Tem dúvida? Vai lá no meu Instagram e deixe seu comentário. Arroba Márcio Atala.
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5: O governo atualizou os valores de referência dos combustíveis para o ICMS a partir de outubro. O Rodrigo Viga tem os detalhes.
8: A partir desta quinta-feira, dia 1º de outubro, começam a valer os novos preços de referência para a cobrança de ICMS sobre combustíveis. Em tempos de guerra, o ICMS tem sido uma rubrica importante de arrecadação de estados e também do Distrito Federal. Esse preço de referência, essa média ponderada, ela é discutida dentro do CONFAZ, o Conselho Nacional de Política Fazendária. Tudo passa pelo crivo, pelo aval do CONFAZ. Os preços são atualizados com frequência, e as tabelas são divulgadas pelo próprio Conselho. Valem esses novos preços de referência para etanol, gasolina, diesel e querosene de aviação. Alguns valores chamam bastante a atenção. É o caso, por exemplo, do querosene de aviação, que tem o seu maior patamar como preço médio de referência no estado de Tocantins. No estado do Tocantins, segundo o Confaes, o Conselho Nacional de Política Fazendária, o preço médio de referência do litro do QAV, R$ 9,82. E em Roraima, R$ 8,22. Mas do petróleo, oscilando perto ou acima dos US$ 100, é uma notícia boa para a arrecadação dos estados, a despeito da guerra, que é algo que ninguém quer. Do Rio, Rodrigo Viega.
5: Durante comício em Belém do Pará, o presidente Lula disse que, enquanto governar, ninguém vai avacalhar Nossa Senhora Aparecida. No discurso, o petista não mencionou as mentiras sobre a santa contra a campanha de Flávio Bolsonaro. Quem tem as informações para a gente é o Rodrigo Cardoso.
9: A passagem de Lula por Belém ocorreu a menos de uma semana da votação marcada para o próximo domingo, dia 4 de outubro. O presidente participou do evento ao lado de várias lideranças políticas do estado. A movimentação também provocou alterações no trânsito no entorno da Praça da República, devido à concentração de apoiadores para o evento. A multidão ocupou o local no centro de Belém, que ficou tomado pelo público. A concentração, que estava prevista para ter início a partir das 16 horas, só começou mesmo às 19 horas. O presidente abordou durante o discurso os casos envolvendo descontos indevidos de aposentados e pensionistas e o Banco Master, e criticou a relação do ex-banqueiro Daniel Vorcaro e as relações dele com políticos.
10: Eles criaram uma quadrilha da Previdência. Nós prendemos a quadrilha. Pagamos 3 bilhões e 600 milhões aos aposentados e pensionistas roubados. 3 bilhões e 600 milhões para as pessoas que foram roubadas. E pagamos a 5 milhões de aposentados e pensionistas. Então, a quadrilha está presa. Nós já tomamos 6 bilhões deles, que é o dinheiro para a reposição. Aí, eles inventaram um banco chamado Master, que era outra quadrilha. Aí, eles criaram um banqueiro chamado Vocaro. E o banqueiro deles eu transformei em prisioneiro. Deu um desfalque de 60 bilhões de reais nesse país. Corrompeu muita gente. Está tudo apodrecido.
9: Já no final, ele tocou em um assunto que tem gerado polêmica. O petista defendeu o respeito a diferentes religiões e afirmou que, enquanto estiver na presidência da República, ninguém deverá mexer com Nossa Senhora Aparecida. A declaração ocorre em meio às mentiras contra a campanha do rival Flávio Bolsonaro envolvendo a santa. Na mesma fala, o presidente também criticou o pastor André Valadão, líder da Igreja Batista da Lagoinha, próximo a Daniel Vorcaro, ex-dono do Banco Master.
10: Enquanto eu for presidente da República, ninguém vai avacalhar com Nossa Senhora Aparecida. Ninguém. As pessoas precisam aprender a respeitar todas as religiões, inclusive a religião de uma vida africana. É preciso. Ninguém é dono da verdade. A única igreja mentirosa é aquela da Lagoinha, daquele pastor chamado Valadão, que era sócio do Bocar.
9: Ao final do comício, o ex-governador Hélder Barbalho, candidato ao Senado, deu a Lula uma imagem de Nossa Senhora de Nazaré. O petista carregou a imagem pelo palco e a exibiu aos apoiadores.
5: Jornal da Manhã, são 5 horas e 56 minutos.
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3: Na aula da manhã, 6 horas e 1 minuto. Um ótimo dia para você que está chegando agora aqui à programação da Jovem Pan. O Jornal da Manhã, primeira edição, está no ar. Hoje é terça-feira, 29 de setembro de 2026. Seja bem-vindo, bem-vinda para acompanhar os principais destaques do noticiário. Nessa hora também tem muita análise para você aqui na programação. A campanha de Flávio Bolsonaro avalia como superado o episódio considerado fake news sobre a Igreja Católica. Quem conta detalhes para a gente do assunto é o Misael Mainetti.
4: Padres e integrantes da alta cúpula da Igreja Católica não devem declarar apoio público a Flávio Bolsonaro do PL, mas devem fazer isso de outra maneira, gravando entrevistas e fazendo declarações contra pautas consideradas progressistas. Uma delas é o uso do banheiro público em escolas por parte de pessoas transgênero quando a gente fala de crianças. Proposta essa da deputada federal Érica Hilton do PSOL. Tudo isso aconteceu depois da fake news envolvendo a possível retirada de Nossa Senhora como padroeira do Brasil. Fake news essa já desmentida na campanha, inclusive pelo próprio senador Flávio Bolsonaro do PL. Integrantes da Igreja Católica se encontraram com Flávio e também com a alta cúpula da campanha para conversar sobre essa situação. E como a gente sabe que os padres não fazem apoios declarados, como acontece em igrejas evangélicas, eles devem fazer isso de outra maneira, por meio de vídeos e entrevistas, atacando costumes, ou melhor, atacando propostas consideradas progressistas e cristãs, por assim dizer, como é essa de Érica Hilton e outros casos, tudo para colaborar com a campanha e a eleição de Flávio Bolsonaro. No começo, quando essa fake news começou a circular, houve um grande Deus nos acuda, mas agora a avaliação de parte de integrantes da campanha de Flávio Bolsonaro é positiva, dizendo que Flávio cresceu nas pesquisas entre os católicos também.
3: Já o candidato à presidência, Romeu Zema, mesmo pressionado a desistir da disputa ao Planalto para apoiar o senador Flávio Bolsonaro, garantiu que seguirá com a candidatura até o fim. Acompanhe com o Matheus Dias.
5: A desistência do candidato do Novo, Ricardo Salles, em prol da união da direita na disputa ao Senado por São Paulo, fomenta o mesmo debate no cenário à presidência. Romeu Zema, que encabeça a chapa da sigla ao Planalto, é pressionado nos bastidores a desistir e declarar apoio a Flávio Bolsonaro já no primeiro turno. Zema, porém, garante que não sairá da corrida.
6: Estou aqui começando a minha segunda-feira, vou ficar todo o tempo em campo, levo a minha proposta até o final. Derrotei já o PT duas vezes em Minas Gerais e sou o candidato ficha limpa, o candidato que não tem o rabo preso, o candidato que mais combate a corrupção, que é o grande câncer do Brasil.
5: A Jovem Pan, a equipe do ex-governador de Minas, disse ainda que Zema sempre deu liberdade para os outros candidatos do Novo apoiarem outros candidatos da direita. E não vê isso como problema. Auxiliares garantem que o ex-governador segue até o final para tentar ajudar o próprio partido o máximo que ele conseguir. A campanha também afirmou que não houve nenhum pedido oficial de caciques do Novo pela desistência e que os rumores vêm de fora, principalmente do PL. Em cima do muro, o presidente do partido em São Paulo, Fernando Meira, disse que a decisão é pessoal. Se ele optar pela desistência, o partido vai apoiá-lo para evitar a vitória do Lula. O agora ex-candidato ao Senado, Ricardo Salles, diz que enquanto Zema for candidato, tem o dever moral de apoiá-lo. Mas o conselho vem em outra direção.
0: Enquanto Zema for o candidato do meu partido, eu tenho obrigação moral de apoiá-lo. Mas assim como comentou o governador Tarcísio aqui, se o Zema entender, e acho que há elementos para isso, de que seja possível uma união já no primeiro turno, essa decisão dele terá meu apoio. Se, entretanto, por razões dele próprio, como eu Zema, ele entender que deve continuar com a sua candidatura até o final, e ele próprio já disse que se isso acontecer, ele apoiará o Flávio no segundo turno, estaremos todos em torno do Flávio no segundo turno, se for esse o caso.
5: Pesa contra Zema os prognósticos ruins nas pesquisas de intenções de voto até aqui. Segundo a última Quest, o ex-governador de Minas Gerais teria apenas 1% das intenções de voto, atrás de todos os outros rivais, no chamado top 6 na disputa presidencial. Quando se fala em Lula, Flávio Bolsonaro, Augusto Cury, Ronaldo Caiado e Renan Santos. Na véspera, Zema se reuniu com apoiadores em Caeté, interior de Minas. O candidato segue hoje no estado. A última semana da campanha ainda vai ser movimentada. Amanhã o candidato já começa o tour pelo interior de São Paulo, com passagens pelas cidades de Americana, Limeira, Araras, Pirassununga, Cravinhos, Ribeirão Preto, Franca e Rifaina. Às vésperas da eleição, finaliza a campanha de volta a Minas Gerais, passando por Sacramento, Tapira e, por fim, Araxá, a cidade em que nasceu.
3: Em agenda, em São Paulo, o candidato à presidência Augusto Cury criticou o endividamento das famílias e defendeu a redução dos juros e o controle dos gastos públicos. O David de Tarso tem os detalhes.
7: Depois de uma reunião fechada com a diretoria do Bradesco, Augusto Cury falou sobre o endividamento das famílias brasileiras e defendeu responsabilidade fiscal e redução dos juros.
8: As famílias estão tão endividadas, elas pagam 1 trilhão e 200 bilhões por ano de juros. Isso é inaceitável. Nós temos que abaixar os juros o mais rapidamente, termos responsabilidade fiscal para que o Banco Central tenha a capacidade de abaixá-lo dentro de um ano a um ano e meio para níveis de, quem sabe, 7, 8% e logo cair mais ainda.
7: O candidato também criticou Lula por medidas relacionadas ao Bolsa Família e afirmou que o governo deveria criar condições para que as famílias aumentassem a própria renda.
9: Augusto Cury também criticou a medida provisória estabelecida pelo governo que proíbe as bets, fazendo o seguinte questionamento: por que Lula não fez isso antes do período eleitoral?
7: Cury afirmou que as apostas provocam dependência e comparou mecanismos das bets ao consumo de drogas em uma crítica ao modelo atual de exploração das apostas.
8: As bets têm de ser enquadradas mesmo, porque geram uma dependência nos níveis da cocaína. Gera dependência? Então tem que pagar altíssimo imposto, 50% a 60%, ou então eliminá-las. Mas do jeito que ele está fazendo, reitero, Lula está preocupado muito mais com a perpetuação no poder do que a condição emocional e a saúde biológica das pessoas deste país.
7: Na reta final da campanha, Augusto Cury também questionou os números das pesquisas eleitorais. O candidato afirmou que os levantamentos não correspondem, na avaliação dele, ao cenário que encontra durante as viagens pelo país. O candidato também voltou a defender o fim da polarização política e afirmou que pretende governar para eleitores de diferentes campos ideológicos.
3: Durante a agenda em Goiânia, o candidato do PSD à presidência, Ronaldo Caiado, voltou a manifestar desprezo pelo envolvimento de Nossa Senhora, a padroeira do Brasil, na campanha política. Acompanhe com o Misael Mainetti.
10: O candidato à presidência da República, Ronaldo Caiado, do PSD, afirmou que repudia o uso eleitoral da imagem religiosa de Nossa Senhora Aparecida. Para ele, os políticos devem preservar a liberdade religiosa e garantir que cada cidadão possa exercer a fé sem sofrer censura ou restrições. A declaração foi feita nesta segunda-feira durante uma caminhada em Goiânia, onde Caiado faz campanha na reta final das eleições.
11: Eu repudio violentamente toda e qualquer vinculação. Eu sou católico, praticante, afilhado de Nossa Senhora das Graças, e cabe ao político respeitar todas as crenças e respeitar e garantir que cada um tenha a sua liberdade no exercício daquilo que é a sua fé. E é na fé que nós temos ali a superação das nossas dificuldades. Não se envolve neste assunto, assuntos de religião.
4: A declaração aconteceu depois de circular uma informação falsa de que Flávio Bolsonaro, do PL, defenderia a retirada de Nossa Senhora Aparecida do título de padroeira do Brasil. A proposta, apresentada em 2007 pelo então deputado Victório Galli, foi arquivada no ano seguinte e não tinha relação com Flávio, que negou vínculo com a iniciativa. O episódio gerou uma disputa política e judicial sobre religião e uso eleitoral da fé.
11: É inaceitável, inadmissível que alguém se ache no direito de querer criar cor partidária à Nossa Senhora Aparecida ou a quem quer que seja. Esse ódio precisa sair do coração do brasileiro e voltar a ter um momento de reflexão e um momento de convivência harmônica entre as pessoas. Eu não faço política dessa maneira.
4: Caiado continua em agenda em Goiás nesta terça-feira.
3: Outros candidatos, Wilson Grassi, do Democrata, participou de reunião com a equipe de planejamento de campanha. Hertz Dias, PSTU, cumpriu compromissos em Brasília. Samara Martins, da UP, participou de atos e eventos em São Paulo. Edmilson Costa, do PCB. Rui Costa Pimenta, do PCO. E a Clariana Barão, do Democracia Cristã, não informaram compromissos de campanha. O ministro Luiz Fux, do STF, restabeleceu a decisão do ministro André Mendonça, do TSE, que determinou a remoção de publicações que associavam Flávio Bolsonaro a uma suposta mudança no título de Nossa Senhora Aparecida como padroeira do Brasil. Acompanhe na reportagem do Paulo Edson Fiori.
12: A decisão do ministro Luiz Fux restabelece a ordem anterior emitida por André Mendonça do Tribunal Superior Eleitoral. Com isso, as redes sociais têm 24 horas para bloquear as postagens com mentiras que ligavam a candidatura de Flávio Bolsonaro a propostas contra o posto de Nossa Senhora Aparecida como padroeira do Brasil. Na última sexta-feira, Mendonça atendeu a um pedido da defesa do candidato do PL à presidência e determinou a remoção dos conteúdos, por considerar que a informação era falsa. No domingo, porém, o ministro Flávio Dino atendeu a um recurso e liberou as publicações, entre elas um post do humorista Antônio Tabet, alegando a proteção à liberdade de expressão. O advogado constitucionalista Renato Meana avalia que a decisão de Dino é incomum e expõe a divisão política dentro do judiciário.
13: O que justifica, o que está por trás dessa quebra de paradigma, desse acordo implícito, tácito, de não intervenção do STF em questões eminentemente eleitorais, intervindo sim em questões de plano de fundo exclusivamente constitucional, mas em questões eleitorais, existia essa atuação implícita, esse acordo implícito, tácito de não intervenção, e essa recente intervenção ela escancara uma divergência política que já é sabida por todos nós, haja vista a última sessão que nós tivemos no Supremo Tribunal Federal.
12: A campanha de Flávio Bolsonaro recorreu a Luiz Fux no âmbito de uma ação ligada ao Marco Civil da Internet, com base no julgamento no qual a corte deu à Justiça Eleitoral poderes para pedir a remoção de conteúdos durante a campanha. O ministro tentou diferenciar a nova decisão da proferida por Dino, a quem criticou por julgar causa alheia e caçar decisão de outro tribunal, o TSE, em processo de partes diversas sobre fatos que não lhe foram submetidos. Ao analisar o pedido, Luiz Fux argumentou que cabe ao plenário do STF dar a palavra final sobre o tema, diante do impacto direto na Justiça Eleitoral e na corrida presidencial. Fux destacou ainda que o Supremo não pode validar a veiculação de notícias comprovadamente falsas durante o período eleitoral. O plenário do STF deve analisar as decisões amanhã.
3: É assunto para a gente trazer aqui às 6h14 o primeiro comentário do Túlio Nassa, que participa com a gente nesta manhã de terça-feira. Bom, Túlio, a gente está vendo aí uma espécie de vai e volta em decisões relacionadas a esses posts sobre o Flávio Bolsonaro, sobre essa fake news que voltou a circular. Mas aí eu queria te ouvir também, tanto em cima desse ponto, né, que apresentou aí a campanha eleitoral um novo ingrediente, mas também sobre essa situação envolvendo o próprio Supremo Tribunal Federal, porque daí a gente fica sem saber, peraí, mas está valendo isso? Está valendo aquilo? O Supremo atua de um jeito pró uma candidatura ou pró outra candidatura? Me parece que isso tudo confunde um pouco a cabeça da sociedade e de quem é leigo nesse tema, não? Bom dia para você, bem-vindo, meu caro.
14: Bom dia, Nonato. Prazer estar de volta aqui com você no Jornal da Manhã, da sua primeira edição. Bom dia também à nossa audiência qualificadíssima, que sempre nos acompanha aqui logo cedo. Olha, Nonato, você tocou num ponto fundamental: Supremo Tribunal Federal e as eleições. Infelizmente, o Supremo Tribunal Federal tem se apequenado, tem criado o que a gente pode chamar hoje de direito do inimigo político. Veja, o princípio do juízo natural, que é o princípio segundo o qual as pessoas não podem escolher o juiz que irá julgar determinado caso após um fato, vem desde lá do século XVII na Inglaterra, na Bill of Rights. Lá já se determinava que o rei lá na Inglaterra não poderia escolher os juízes, mas aqui no Brasil, os nossos candidatos, os nossos humoristas, eles podem escolher os juízes que julgarão os casos. Esse humorista, o Tabet, ele não entrou com um recurso contra a decisão do TSE, ele entrou com uma PET, numa reclamação que já tinha transitado em julgado, envolvendo Partido Novo e o senhor Marno, que estava sob a relatoria de Flávio Dino, para que Flávio Dino fosse ele o juiz escolhido por Tabet, para decidir se o post da Nossa Senhora poderia ou não ser divulgado. Aliás, post que revela uma fake news, porque de fato Flávio Bolsonaro nunca sugeriu ou fez algum projeto de lei para que a Nossa Senhora fosse retirada como padroeira do Brasil. Então, infelizmente, o Supremo Tribunal Federal vem usurpando a competência do juízo natural. Isso já aconteceu também naquele caso que envolveu a Polícia Federal, o afastamento de André Rodrigues. Flávio Dino usou de um processo sobre emendas parlamentares para caçar a decisão de André Mendonça. E agora Luiz Fux, usando do mesmo veneno, também utiliza um outro processo para caçar a decisão de Flávio Dino. É uma bagunça generalizada no Supremo Tribunal Federal. Por essas e por outras eu pergunto, cadê o senhor Fachin, presidente do Supremo Tribunal Federal, para pôr ordem na casa, para colocar a bola no chão? Em final de campeonato, se o juiz não agir de forma enérgica, as coisas desandam, Nonato.
3: Túlio Nassa volta daqui a pouco com outros comentários para você nesta manhã. O calor intenso que atinge o Brasil deve continuar nos próximos dias, hein? Segundo o IMET, 8 estados estão em alerta vermelho até quarta-feira por causa das altas temperaturas. E entre eles, São Paulo e Minas Gerais. Repórter Danúbia Braga participa com a gente aqui do Jornal da Manhã. Tem outras informações a respeito desse alerta e dessa onda de calor que a gente está vivendo nesse início de semana. Que particularmente eu prefiro do que aquela friaca que a gente viveu há alguns dias, Danúbia. Bom dia para você, bem-vinda.
15: Oi, Renato, bom dia para você, bom dia a todos. Eu também, particularmente, prefiro o calor do que aquele frio danado. Como uma boa friorenta, agora faz 18 graus, tá ventando, para mim tá geladinho, tô sentindo aquele friozinho, mas ele logo passa, viu? Porque ao longo do dia a temperatura deve chegar a 32 graus, aquele calorão danado. Então, de manhã para sair de casa é bom uma blusinha, depois a gente tem que estar com uma roupa um pouco mais leve. Para quem já acompanha a gente aqui no Jornal da Manhã e vai sair para trabalhar, tá se arrumando, vai para a faculdade, para a escola, consulta médica, então, e aqui de São Paulo é bom. Agora, nessas primeiras horas da manhã, um casaquinho leve, depois tem que estar com uma roupa também ali de calor por baixo, porque vai esquentar bastante. Além de São Paulo, tem previsão então para receber essa onda de calor com temperaturas ali 5 graus acima da média esperada para esse fim de setembro, comecinho aí de outubro, Mato Grosso do Sul, Minas Gerais e Goiás, claro, além também de São Paulo. Esse aviso, ele é válido para esse perigo por conta desse calor intenso até às 6 horas da tarde de amanhã, de quarta-feira. Os últimos dias então devem ser com esses 5 graus acima da média. Aí tem um alerta específico para Presidente Prudente, São José do Rio Preto, Campinas, Piracicaba, Araraquara, Araçatuba, Bauru, Ribeirão Preto, que devem ser afetados por essa onda de calor mais intenso. Em Minas Gerais, a região metropolitana de Belo Horizonte, Triângulo Mineiro, Alto Paraíba, Campo das Vertentes e Vale do Mucuri. Em Goiás, sul e leste do estado, ali tem zona de perigo também. E Mato Grosso do Sul, a região leste deve ser mais afetada. E o que que gera, então, essa onda de calor? São dois fatores. Um que puxa o ar quente do norte e o outro que prende ele esse calor nessa região. E aí também, somado a isso, uma área de baixa pressão entre norte da Argentina e Paraguai funciona como um grande redemoinho de vento. Então, por isso, a gente está com esse calorão, essa onda de calor presa nesses oito estados, nessas oito regiões, principalmente São Paulo. Então, para hoje, fica esse alerta aí desse calorão previsto para as próximas horas, ali pertinho das 11, meio-dia, começa aquele calorão mais intenso agora, bem parecido com ontem, tá? O tempo fica um pouco mais carrancudo, segue assim até umas 10 e aí sim a gente começa a ver aquele calor mais intenso. Volto com você, Renato.
3: Atualizando para a gente as informações da temperatura nesta manhã na capital paulista, da Danúbia Braga. Jornal da Manhã, 6 horas e 21 minutos.
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3: Jornal da Manhã, 6h24. O presidente do TSE, Cássio Nunes Marques, mandou esse ofício ao ministro Edson Fachin, presidente do Supremo, para criticar o uso de decisões individuais de colegas do STF contra a Corte Eleitoral. Nunes Marques afirma que há risco de interferência na condução das eleições. Quem tem mais detalhes para a gente é a repórter Karine Hillary.
0: O conflito começou na última sexta-feira, quando o ministro André Mendonça, do Tribunal Superior Eleitoral, determinou a retirada de publicações que associavam Flávio Bolsonaro à suposta intenção de retirar de Nossa Senhora Aparecida o título de padroeira do Brasil. No domingo, contrariando a decisão de Mendonça, o ministro Flávio Dino, do STF, autorizou o restabelecimento de um post do humorista Antônio Tabet sobre a retirada do título de padroeira de Nossa Senhora Aparecida. Dino argumentou que a medida de Mendonça restringia a liberdade de expressão e que a publicação não citava nominalmente o candidato ou seus familiares. A decisão provocou reação da campanha de Flávio Bolsonaro, que recorreu ao STF pedindo a suspensão da medida de Dino e a análise do caso pelo plenário. O próprio Dino também encaminhou sua decisão para a avaliação dos demais ministros da corte. Em meio ao cenário, o presidente do TSE, Cássio Nunes Marques, se reuniu com o presidente do STF, Edson Fachin, e encaminhou um ofício à presidência do Supremo. No documento, Nunes Marques reclama da interferência do Supremo na justiça eleitoral. No documento, Nunes Marques demonstra o que chama de elevada preocupação com episódios reiterados de indevida sobreposição de competência e de violação ao juiz natural no âmbito do Supremo Tribunal Federal, que vem impactando diretamente a condução da eleição pelo Tribunal Superior Eleitoral. Nunes Marques falou ainda em risco de captura institucional, com a subordinação funcional do TSE ao STF e em erosão democrática. O ministro afirma também que a revisão de decisões do TSE pelo STF deve ocorrer por meio de recurso extraordinário. A expectativa agora é que Edson Fachin leve a decisão de Dino para análise do plenário do STF nesta quarta-feira. Flávio Bolsonaro nega qualquer plano de retirar de Nossa Senhora Aparecida o título de padroeira do Brasil. O candidato, no entanto, acusou o PT de disseminar a informação falsa com o auxílio de integrantes da Conferência Nacional dos Bispos do Brasil. A CNBB negou ter participado da produção ou divulgação de desinformação e cobrou provas das acusações. A entidade disse ainda que uma mentira não se combate com outra mentira. Depois, o senador voltou atrás e agradeceu à CNBB pelos esclarecimentos e afirmou que a informação falsa teria sido amplificada pelo PT. Flávio também apareceu ao lado do governador de São Paulo, Tarcísio de Freitas, segurando um boneco de crochê de Nossa Senhora Aparecida. Em contrapartida, o presidente Lula publicou nas redes sociais uma mensagem em defesa da liberdade religiosa e do respeito a todas as formas de professar a fé.
3: Túlio Nassa, você está acompanhando aí, você comentava agora há pouco a respeito dessa confusão acontecendo no Supremo. E aí acaba indo também para o Tribunal Superior Eleitoral, TSE, que teoricamente é quem deve cuidar das eleições aqui no Brasil. Faz sentido essa reclamação do ministro Cássio Nunes Marques, na tua visão?
14: Faz sentido sim, Nonato. Enquanto as Supremas Cortes no mundo, elas são regidas pelo princípio da autocontenção, aqui no Supremo Tribunal Federal do Brasil, o princípio que vigora é o da autoexpansão, ou seja, o Supremo Tribunal Federal sempre aumenta de forma indevida os seus poderes institucionais. Ao longo da história do mundo, o Supremo Tribunal Federal, em vários países, percebeu que ele deveria julgar apenas matéria constitucional. São poucos magistrados que ali devem decidir as principais questões de guarda da Constituição. E não julgar fatos, não julgar ações penais contra indivíduos, não julgar questões relacionadas ao processo eleitoral e, mais especificamente, sobre fake news em relação a retirada ou não da Nossa Senhora como padroeira do Brasil por um dos candidatos. Essas matérias deveriam ser levadas apenas e tão somente ao tribunal competente, pelo juízo natural, que é o Tribunal Superior Eleitoral. Então, realmente, Cássio Nunes está correto. Há uma usurpação de competência do Supremo Tribunal Federal em relação às questões ali eleitorais. Aliás, uma outra reflexão que a gente deve fazer é a seguinte: será que é correto, é adequado realmente, nessa matéria de fake news, que haja posicionamento do Supremo Tribunal Federal após uma decisão do Tribunal Superior Eleitoral? É correto que ministros da Suprema Corte tomem assento no Tribunal Superior Eleitoral? A gente deveria fazer uma reforma institucional para separar ainda mais essas instituições. Tribunal Superior Eleitoral não deveria se misturar com o Supremo Tribunal Federal. Mas, infelizmente, no Brasil, a autoexpansão corre solta.
3: Jornal da Manhã, 6 horas e 31 minutos.
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3: Jornal da Manhã, 6h35. Semana decisiva para o primeiro turno da corrida presidencial. A nova pesquisa Quest mostra uma queda entre os indecisos. O presidente Lula com melhora entre mulheres e em eleitores de baixa renda, como os beneficiários do Bolsa Família, por exemplo. Há 5 dias do pleito, a disputa continua em aberto. Agora, os números da Quest divulgados nesta segunda-feira, apontando, portanto, Luiz Inácio Lula da Silva, numa versão em primeiro turno, 30, agora sim, em primeiro turno, 39% das intenções de voto. Flávio Bolsonaro, do PL, aparece com 34% das intenções de voto. Augusto Cury e Ronaldo Caiado têm 4%, segundo a Quest. Renan Santos aparece com 3%. Romeu Zema tem 1%. Brancos e nulos somam 10% e 5% não souberam responder. No segundo turno, ainda de acordo com a Quest, se Lula enfrentar Flávio Bolsonaro, eles estão numericamente empatados. 42% para Lula, 42% para Flávio Bolsonaro, de acordo com a apuração da Quest. Brancos e nulos somam 13% no eventual segundo turno entre os dois e indecisos somam 3% até agora, são os dados da Quest. A gente tem ainda um outro recorte indicando Lula com 50% em relação àqueles que são da religião católica, em termos de votação. Tinha 46%, foi para 50% nesse ramo. Flávio Bolsonaro tem 37% de apoio dos católicos, de acordo com a pesquisa Quest. Brancos e nulos somam 10% nesse recorde ou recorte específico relacionado à religião católica. Eu lembro aqui também que a gente tem religião evangélica, né? E entre os evangélicos, aí o Flávio Bolsonaro aparece com 54% das intenções de votos entre o público evangélico. Lula tem 30% nessa camada evangélica apurada pela Quest. Brancos e nulos, nesse recorte, somam 13% das intenções de voto. Isso também, claro, no eventual segundo turno. Temos outro recorte aqui em relação à reeleição. Medo, né, da reeleição de Lula, 43% tem esse receio ou declararam isso à pesquisa Quest. E 43% também dizem ter medo da volta da família Bolsonaro ao poder no Brasil. No caso com o Flávio, né, depois da experiência com Jair Bolsonaro. E 7% dos eleitores consultados pela Quest temem os dois cenários. É mais um recorte interessante para a gente acompanhar aqui nessa pesquisa Quest. Pesquisa que foi contratada pela TV Globo e pelo jornal O Globo, entrevistou 2.004 pessoas entre os dias 24 e 27 de setembro em todo o país. Margem de erro dessa pesquisa da Quest, 2 pontos percentuais para mais ou para menos, e o nível de confiança é de 95%. Pesquisa registrada no TSE sob o número BR-06520-2026. E eu vou acionar aqui o Túlio Nassa para que a gente possa comentar esses números apresentados aí pela Quest. Que, de um modo geral, o Túlio, em primeiro turno e segundo turno não diferem muito daquilo que a gente tem acompanhado nas últimas pesquisas, principalmente com esse acirramento no segundo turno, ali os dois empatados numericamente, tanto o Flávio quanto o Lula. Interessante também o recorte por religiões, mas também interessante essa questão do medo de um retorno ou de uma reeleição do Lula ou de um retorno da família Bolsonaro, o que mostra que a polarização está em todos os campos, ô Túlio Nassa. E aí a gente vai ter a decisão, vou relembrar aqui novamente o Carlos Gardel, por uma cabeça lá na frente, pelo visto, não, meu caro?
14: Exatamente, Nonato, mas eu não quero relembrar muito dessa citação sua, porque foi numa noite muito triste para mim, o dia que o Memphis Depay perdeu o pênalti ali contra o Independente, e você tirou sarro de mim no dia seguinte. Falando de eleição agora, para aliviar um pouco o estresse futebolístico, vamos relembrar que a política é a arte do possível. Há alguns fatores muito objetivos que indicam o motivo pelo qual a eleição está muito acirrada. Primeiro deles é o voto útil e rejeição, aquele ponto que você tocou. Realmente, o medo de que o lulismo ou o bolsonarismo vençam as eleições tem feito o eleitor decidir pelo voto útil. Isso explica realmente a desidratação dos candidatos da chamada terceira via, né? Candidatos como o Cury, que começou a subir, depois estagnou, o Renan Santos também teve uma subida muito grande no começo das pesquisas e depois estagnou, o próprio Caiado, que tem um partido muito grande, um apoio político-eleitoral grande, também um governador muito bem avaliado, não decolou, Zema, outro governador bem avaliado, que também não decolou. Então o voto útil realmente mostra que a polarização será muito

0: como pautas de feminismo e outras coisas mais. Por essas e por outras, meu caro, a eleição vai ser muito acirrada. Infelizmente, terei que citar Carlos Gardel. Será por um na cabeça.
1: É isso, e a gente acompanha tudo aqui na programação da Jovem Pan. 6h42. 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
1: Muito bem, muito clara então aqui a explicação da Renata Flores, para você que não sabia ainda como usar o seu cashback, ou até para você que pretende mantê-lo lá rendendo um pouquinho mais. 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
2: Amanhã eu volto, Nonato. 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
1: Combinado. Tchau, tchau. Agora temos 6h45 aqui no Jornal da Manhã. Tempestades intensas e grandes deslizamentos de terra voltam a causar preocupação em vários países da Ásia. Quem tem as informações atualizadas sobre a situação é o nosso correspondente internacional, Luca Bassani. Oi, Luca, bom dia para você. O que é que você destaca para a gente a respeito desse cenário, hein?
3: Bom dia a você também, Nonato, a todos que nos acompanham. O Nepal volta a ser o centro de mais uma catástrofe natural que acarretou em mortes. De acordo com as autoridades locais, o mau tempo, as fortes chuvas provocaram enchentes durante os últimos 3 dias, o que provocou a morte de pelo menos 25 pessoas em diferentes regiões do país. O vilarejo de Leti, que fica no oeste do Nepal, foi a região mais afetada. e aquele que tem os maiores prejuízos econômicos, além do maior número de desaparecidos.

0: Tudo isso acontece menos de um mês e meio de outra tragédia no Nepal, que nós trouxemos aqui, a fronteira entre China e Nepal, a região do Tibete com o Nepal, que teve aquela também enxurrada, aquele deslizamento, uma espécie de avalanche levando tudo pelo caminho e que matou mais de 1.400 pessoas no país, além de deixar 6 mil desaparecidos. Tudo isso em uma nação economicamente muito frágil, que não tem capacidade de se reconstruir sozinha e que tem visto esses eventos climáticos extremos de forma cada vez mais frequente. Por enquanto, as chuvas deram uma relativa trégua, mas a preocupação é que isso possa voltar até o mês que vem de outubro e causar mais destruição, além de mortes. As imagens são realmente impressionantes. Tudo isso em um curto espaço de tempo e com a dificuldade de se reconstruir, como eu falei, são bilhões de dólares estimados na necessidade da reconstrução, algo que o Nepal jamais conseguirá fazer sozinho, e faz um apelo às diversas organizações humanitárias e à comunidade internacional para que possam ajudar. A gente vê aí as dificuldades que muitos dos maquinários têm para liberar essas vias, fazer com que a água não se acumule e as casas não sejam arrastadas, mas é muito difícil, realmente uma situação extremamente complexa e que a gente vai continuar aqui acompanhando, monitorando ao longo dessa semana também no continente asiático.
1: Uma tragédia, sem dúvida nenhuma. Obrigado, Luca Bassani, atualizando para a gente essas informações em torno das chuvas lá no Nepal. Está na hora da gente conferir aqui os assuntos de capa dos principais jornais do país que já circulam nesta manhã de terça-feira, começando pelo jornal O Estado de São Paulo. Manchete principal: Flávio recorre a Fux contra Dino e cresce a polarização no STF. Aí diz aqui o Estadão que a viralização de fake news sobre o candidato PL e a padroeira do Brasil acirra divisão no Supremo. Outro destaque: Salles deixa disputa em São Paulo. Tarcísio pede a Zema e Caiado união da direita também. E a AGU vendo prejuízo ao SUS e pedindo ressarcimento de R$1 bilhão de 17 bets. Do Estadão, vamos para a Folha de São Paulo e os temas abordados hoje pelo jornal Folha de São Paulo. Caso de Nossa Senhora expõe contaminação eleitoral no STF. Flávio pede que Fux suspenda a decisão sobre notícias falsas. Dino leva a discussão ao plenário. Folha traz uma foto dos dois principais concorrentes à presidência, Lula de um lado, Flávio Bolsonaro do outro, em campanha. Na última semana, o senador busca assegurar vantagem no Sudeste, presidente mira a rejeição do rival e deve faltar a debate da Globo, diz aqui a Folha de São Paulo. Agora vamos para o jornal O Globo, editado no Rio de Janeiro. Manchete principal na mesma linha: votai por nós, é a manchete aqui do Globo. Ó. Embate religioso move candidatos e abre disputa entre ministros no STF. Imagem de santa ganha protagonismo na campanha e nas redes. Fux derruba a decisão de Dino, que manteve posts sobre o tema. E a corrida volta a ter Lula à frente e empate com Flávio no segundo turno. É a pesquisa Quest, que a gente trouxe agora há pouco, eles estão exatamente empatados. Foto de capa de hoje do Globo com Flávio e também Lula ladeados aqui, os dois principais concorrentes. Jornal abre espaço ainda para o The Town, festival que ocorre em São Paulo e trazendo astros do metal mundial, a banda Slipknot e o cantor Marilyn Manson, alvo de protestos de muita gente. São os temas dos jornais do país que você acompanha diariamente aqui na programação da Jovem Pan. Jornal da Manhã, 6 horas e 50 minutos.
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5: Jornal da Manhã, 6 horas e 54 minutos. Entidades ligadas às BETs vão ao Supremo Tribunal Federal para tentar derrubar a medida provisória assinada pelo presidente Lula que proíbe as apostas online no país. Quem tem mais detalhes para a gente a respeito desse assunto é o repórter Daniel Lia.
6: As entidades que protocolaram o pedido para suspender os efeitos da medida provisória do governo que determinou a proibição imediata das bets e dos cassinos online no Brasil têm a expectativa de uma rápida apreciação do STF. As associações argumentam que a publicação ocorreu sem demonstração de urgência e que o próprio Executivo enviou ao Congresso Nacional em 2023 o projeto de lei destacando os benefícios econômicos da legalização. A solicitação é para que os magistrados suspendam integralmente a medida até a deliberação definitiva pelo Congresso ou até o julgamento das ações em andamento na Corte, garantindo o direito de funcionamento das empresas autorizadas a operarem no país. No conteúdo endereçado ao ministro Luiz Fux, tanto a Associação Nacional de Jogos e Loterias como o Instituto Brasileiro de Jogo Responsável sustentam que a interrupção abrupta viola a segurança jurídica.
7: Outro ponto de questionamento é a ausência do tamanho do impacto orçamentário e financeiro da MP. O entendimento é que não houve estudos técnicos prévios sobre os custos da interrupção para a arrecadação tributária, os reflexos no que diz respeito a financiamentos de políticas públicas nas áreas de esporte, turismo e seguridade social, além de implicações relacionadas aos postos de trabalho formais do setor.
6: As entidades alertam ainda para o risco de migração em massa de apostadores para o mercado clandestino não regulado, podendo elevar a informalidade. Já a Associação Nacional pela Segurança Jurídica dos Jogos e Apostas apresentou uma ação requisitando ao Supremo a declaração de inconstitucionalidade. O governo, por sua vez, quer ser ouvido no caso e, através da Advocacia Geral da União, pleiteou ao STF um prazo de 72 horas para manifestação sobre o pedido colocado pelas entidades. O objetivo é assegurar que a defesa ocorra antes de eventuais decisões relativas às demandas das associações.
5: É um assunto que vai seguir rendendo, a gente vai continuar monitorando e acompanhando de perto aqui na programação da Jovem Pan. Falta pouco para o primeiro turno das eleições. E você sabe quem é obrigado a votar? Vamos entender melhor esse assunto com a participação aqui da Danúbia Braga, que explica as regras na reportagem dela. Vamos conferir.
8: Você sabe quem realmente é obrigado a votar nas eleições? No Brasil, o voto é obrigatório para quem tem entre 18 e 70 anos. Mas para alguns grupos, ir às urnas é opcional. Jovens de 16 e 17 anos, idosos acima de 70 anos e pessoas analfabetas votam se quiserem. E atenção, quem decide não votar nesses casos não precisa justificar e nem paga multa. Lembramos também que os eleitores a partir dos 80 anos têm preferência absoluta na fila, benefício que vale até para o acompanhante. Por outro lado, a lei proíbe temporariamente algumas pessoas de votar. É o caso de estrangeiros, jovens cumprindo o serviço militar obrigatório e quem teve os direitos políticos suspensos por condenação criminal definitiva. Vale lembrar que preso provisório, que ainda aguarda o julgamento, tem o direito de votar preservado. E se você é obrigado a votar, mas faltou, fique atento. Precisa justificar no aplicativo e-título ou no cartório eleitoral. O prazo vai até 3 de dezembro para o primeiro turno e 8 de janeiro para o segundo. Quem não justifica, paga a multa e pode ficar impedido de tirar passaporte, emitir RG, entrar em faculdade pública...
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32: E estamos começando mais um Jornal da Manhã nesta terça-feira, dia 29 de setembro de 2026. São 7 horas e 26 minutos e estaremos juntos até as 8h30 da manhã, né? Natália Barros, Camila Bibiano, Maílson Franklin, sejam muito bem-vindas aqui ao Jornal da Manhã pela Jovem Pan 100,7.
0: Muito bom dia, João Mouzinho, muito bom dia, meu querido ouvinte, nesse terçou, né? Terça-feira bonita, ensolarada, a gente aqui fazendo o Jornal da Manhã muito pronto para você. Seja muito bem-vindo aqui ao nosso Jornal da Manhã. Muito obrigada pela sua companhia, pela sua audiência. Vamos, que é isso, João. A gente segue até as 8h30 da manhã com todas as informações e os bastidores da política, né, alagoana e nacional aqui para você, hein, Camila Bibiano? Muito bom dia. Como é que você está hoje?
1: Muito bom dia, Natália. Bom dia, João Mozinho. Bom dia também ao nosso querido Maílson Franklin e toda a equipe, né, da Jovem Limpando o dia de hoje aqui, trazendo um programa diferenciado. Então hoje a gente sai do ambiente do estúdio, a você que está até estranhando a nossa transmissão, que não está acontecendo nesse momento, mas porque estamos num dia especial, num dia importante, num dia de luta, que a gente vai falar sobre isso aqui no programa, mas você fica aqui com a gente até as 8h30 da manhã. Tem muita informação, tem muitos bastidores da nossa política, tem muita coisa para a gente conversar e te atualizar. Então vem aqui com a gente, que o Jornal da Manhã tá só começando, né, João?
32: É isso aí. A gente tá aqui, né, no Casa de Manhã, restaurante aqui no bairro do Jaraguá. Hoje vai acontecer um importante ato, né, um ato em favor da democracia, um ato em favor da imprensa livre e um ato, sobretudo, em relação ao nosso Estado democrático de direito, para alertar tudo que vem acontecendo aqui no Estado de Alagoas, nas eleições de 2026, onde muitos jornalistas, blogueiros, comunicadores, até humoristas foram censurados pela coligação Alagoa Gigante. E a gente está aqui para expor tudo o que vem acontecendo durante o pleito de 2026 aqui no estado de Alagoas. Lembrando que o jornalismo, a comunicação como um todo, o rádio é a caixa de ressonância da sociedade. Esse é o nosso papel, o nosso compromisso com a verdade sempre. É a apuração, é a prática do bom jornalismo. Dito isto, Natália Barros, Camila Bibiano, Maílson Franklin, vamos para as nossas principais manchetes do dia. Polícia Civil de Maceió segue investigando outros casos de corrupção ligado à gestão da capital.
0: Gerson, JHC e Rodrigo Cunha já empenharam quase 400 milhões em comunicação de 2021 a 2026.
1: TRE Alagoas aprova pedido de tropas federais para 3 municípios de Alagoas e encaminha solicitação ao TSE.
32: Vamos trazer ainda que cresce o movimento contra políticos agressores de mulheres aqui em Alagoas.
0: E Flávio Bolsonaro exibe imagem de Nossa Senhora de crochê após polêmica.
1: Além disso, o governo vai à justiça contra 17 bets e pede R$1 bilhão de indenização por danos morais coletivos por vício de apostadores.
32: Essas e outras notícias, outras manchetes, você vai verificar aqui conosco no Jornal da Manhã pela Jovem Pan em 100,7.
0: É isso aí, João Mouzinho, Camila Bibiano, meu querido ouvinte. Está começando mais um dia de notícias nesta terça-feira, então você fica aqui com a gente, fica sintonizado que tudo isso e muito mais você confere aqui no Jornal da Manhã.
1: E olha, ouvinte, a sua participação aqui com a gente é muito importante. Você pode enviar sua mensagem aqui para o WhatsApp do Jornal da Manhã. Mande para a nossa produção a sua sugestão, o seu reclame, as suas dúvidas, a sua participação no dia de hoje, a partir de tudo, né, que a gente foi discutindo no programa, todas as entrevistas que vamos fazer. Você pode acompanhar e mandar as suas perguntas e sua interação pelo número 829-9932-7591.
32: Repete aí, Camila Bibiano, por favor.
1: É o 99932-7591.
32: Tá aí, né? Esse é o contato do nosso WhatsApp aqui do Jornal da Manhã. Então você que tá ligadinho na Jovem Pan 100,7, manda uma mensagem de texto, manda uma mensagem de voz, faz um vídeo de como anda a sua comunidade, a sua localidade. É sempre importante essa troca, esse feedback de você que tá aí do outro lado, sempre nos auxiliando. Vamos agora, né, dar uma palavrinha com o Mailson Franklin para saber como anda o nosso trânsito, o nosso clima aqui na capital alagoana. É com você, Mailson.
2: Bom dia, João Mozinho. Bom dia, Natália Barros. Bom dia, Camila Bibiano. Bom dia aos ouvintes do programa Jornal da Manhã. Um dia histórico para a comunicação alagoana. Nós estamos fazendo esse programa diretamente aqui do restaurante Casa de Manhã, aqui no bairro do Jaraguá. E para não perder o costume, claro, vamos passar a informação do trânsito, da previsão do tempo desse programa diferente e especial que estamos fazendo ao vivo aqui diretamente do restaurante Casa de Manhã. Eu começo passando informações do trânsito nessa terça-feira, dia 29 de setembro de 2026.
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2: Olha, você que está vindo pela Avenida do Valde Góes Monteiro e Avenida Fernandes Lima, trânsito intenso sentido centro da nossa capital, mesma coisa acontece na Avenida Menino Marcelo Avis Pressa. Já na parte baixa aqui de Maceió, pela Avenida Álvaro Otacílio Antônio Gouveia, o trânsito flui normalmente. Aqui na Avenida Cícero Toledo há um registro de engarrafamento, que é essa avenida aqui que passa na lateral aqui do estacionamento Jaraguá, devido que a rua Saia Albuquerque ainda continua interditada, porque há um palco, aconteceu um festival nesse final de semana aqui na Saia Albuquerque no Jaraguá, então o palco ainda está montado. Então todo o trânsito da Saia Albuquerque está sendo desviado pela rua Saia Albuquerque, pela Avenida Cícero Toledo, aqui no bairro do Jaraguá. Engarrafamento também registrado na Avenida da Paz, Avenida Assis Chateaubriand, para quem vem do Pontal da Barra, sentido Jaraguá, nas proximidades ali da Procuradoria Geral do Estado, tá bom? Essa foi a informação do trânsito aqui de Maceió.
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2: Olha, Maceió choveu nas primeiras horas de hoje, nesse exato momento está fazendo 26 graus, a mínima é de 24, a mínima é de 29, tempo um pouco nublado, as rajadas de vento estão a 25 km por hora, sol vai prevalecer durante todo o dia para essa terça-feira, apesar do tempo estar um pouco nublado, choveu em algumas regiões, como eu falei, nas primeiras horas de hoje, mas há previsão de sol para essa terça-feira, dia 29 de setembro, tá bom? Essas para as informações do trânsito e também do tempo aqui da nossa capital. Daqui a pouco eu volto com mais informações, João Mozinho, Natália Barros e Camila Bibiano, já para entrevistar os convidados, as pessoas, jornalistas, aquelas pessoas que foram convidadas, que estão nesse ato aqui no restaurante, para defender a democracia, para defender o jornalismo, a liberdade de imprensa aqui no estado de Alagoas, que lamentavelmente a imprensa que foi atacada nos últimos meses, nos últimos dias aqui em Alagoas, em Maceió. Eu volto já.
32: É isso aí, Mailson Franklin, começa já uma movimentação aqui no restaurante Casa de Manhã, lembrando a população alagoana que esse é um evento porta aberta. Venha para cá, junte-se a nós, sociedade civil organizada. Já recebi muitas mensagens aqui de colegas jornalistas, advogados, professores, enfim, a sociedade como um todo está convidada para participar desse ato em favor da democracia, sobretudo. E quem já chegou por aqui no restaurante Casa de Manhã no dia de hoje foi o comunicador, o jornalista Ricardo Santa Rita, né, que comanda o Jornal da Manhã, na nossa co-irmã, a Jovem Pan News. Ricardinho, seja muito bem-vindo aqui ao Jornal da Manhã.
5: Obrigado, João, Camila, Natália, Maílson, todo mundo que faz aqui, a Jovem Pan Sat, a CBN, a Jovem Pan News, as três rádios que tentaram silenciar de ontem para hoje, né? Então é uma decisão nova aqui.
32: Ricardinho, comenta pra gente, fala pra gente como tem sido essa perseguição em relação aos comunicadores aqui no estado de Alagoas, principalmente em relação a você, em relação à atuação profissional. Lembrando que todo jornalismo que é feito em Alagoas de forma responsável, ele tem que ser defendido pela sociedade. O jornalismo sério, o jornalismo feito com apuração, é um dos pilares da nossa democracia.
5: Em todos os segmentos tem bons e ruins, seja na política, seja na imprensa, na comunicação, na advocacia, na medicina, em todas as áreas, até no meio empresarial. E a gente precisa separar justamente esse joio do trigo. O Tribunal Regional Eleitoral, Justiça Eleitoral, deu uma decisão separando justamente quais eram os veículos de comunicação que, de fato, com atos comprobatórios, estavam fazendo uma disseminação de fake news, muito pior do que isso, após verdade. Então, a gente precisa separar o joio do trigo. Existe um jornalismo que apura, que investiga, que opina, que traz o comentário sabendo da seriedade da fonte. Existe aquele que é apenas o que fala. Porque nos últimos 12 meses, a Jovem Pan Sat, a CBN, eu que estou lá na News, nunca nenhum comunicador pediu um voto ou assumiu um voto no ar. E a gente vê agora 9 veículos de comunicação em rádio que estão fora do ar porque existiam comunicadores que estavam assumindo voto e pedindo voto. Isso não pode. A gente precisa ter a idoneidade, na neutralidade. Todo mundo tem seu lado, todo mundo tem seu viés ideológico. Isso é normal, a gente é ser humano. Mas o mais importante de tudo, a gente perceber nesse momento, que imagine se daqui a uma semana a gente tem um gestor que vai tomar conta do Estado, que manda um veículo de comunicação, vários veículos, e aí na segunda-feira de manhã a gente amanhece e ele coloca lá o que ele quiser. Na terça-feira ele coloca também outra coisa. Na quarta, e ele domina. Imagina se esse gestor não aceita que você que vai no HGE e vai reclamar, inclusive, da saúde, seja do Estado ou do município, você posta na rede social, o que é que ele vai fazer com você, cidadão comum? Ele vai lhe censurar, ele vai fazer com que a Meta derrube o seu perfil. Ou seja, não é só a comunicação, João. Eram pessoas comuns que criticavam gestões públicas, federal, estadual, municipal, e ele estava censurando essas pessoas. Então, acho que ele perdeu o limite, saiu do critério, jogou fora da regra, mas a Justiça Eleitoral puniu as empresas dele agora.
32: E para contextualizar, Natália, Camila, Maílson, nossa cara audiência nos quatro cantos do estado de Alagoas, o que existe em curso é uma AGE. É uma ação judicial, uma investigação de fato que comprovadamente clipou, ou seja, coletou mais de 3 mil conteúdos apontando o modus operandi de uma rede de rádio, que é uma concessão pública, diga-se de passagem, ou seja, é uma coisa do povo, uma concessão pública que está em nome da família Caldas, e esses veículos de comunicação, eles estavam sendo utilizados como um veículo político, como veículo de massa política, onde várias irregularidades foram detectadas e uma decisão judicial justamente colocou um basta nessa questão, nessa operacionalização desse artifício de se usar principalmente no interior do estado de Alagoas, várias inserções pedindo votos para candidatos da coligação Alagoas Gigante. Ou seja, tem uma clipagem gigantesca onde milhares de documentos foram juntados, comprovados. Chegou até o Tribunal Regional Eleitoral, o desembargador Clever Loureiro deu uma decisão, o pessoal da coligação Alagoas Gigante já informação que tenta peticionar com o Nunes Marques, o ministro lá do Tribunal Superior Eleitoral, para tentar reverter essa situação e essa atual situação que está ocorrendo aqui no estado de Alagoas. E a gente, fazendo a prática do bom jornalismo, tem que explicar para a sociedade, para que uma narrativa mentirosa ela não seja justamente espalhada por pessoas que não têm compromisso com a verdade, com a ética, porque o que está posto é uma decisão judicial que precisa ser respeitada, precisa ser cumprida. Ricardinho, como é que você vê essa situação hoje, dessa decisão judicial e outros veículos de comunicação tentando justamente colocar, né, em xeque a decisão da Justiça aqui do Estado de Alagoas?
5: Nessa AGE são 2.763 inserções em 9 rádios, que se você colocar de forma ininterrupta, seriam 16 dias, 24 horas no ar,
32: é muita
5: falando
32: coisa.
5: Mal do Renan e bem do JHC. Ponto. É isso. Foi isso que aconteceu. Em 9 rádios, inclusive as 4 cidades onde isso ocorreu, são cidades que ele se tornou competitivo. Ponto. A força do rádio, a importância, muito mais do que as redes sociais, a gente fazendo isso atrelado, né, o digital e o off. Então está aí posto, desequilibrando o pleito, e aí o juiz, o doutor Clever Loureiro, que é desembargador do TJ, presidente do TRE, deu essa decisão contra uma coligação e em favor da outra. Então está posto dessa forma.
32: E, Natália Barros, falando em justiça eleitoral, né? A gente vai se despedindo aqui do Ricardinho Santa Rita.
5: Obrigado,
32: que vai
5: pessoal. Estar... Fica na audiência. Eu vou no carro falando com a Rádio Palmeira, daqui a pouco tá lá na Jovem Pan News.
32: Então tá aí. Valeu, Ricardinho. Ricardinho Santa Rita, né? Nosso companheiro de rádio, companheiro comunicador. E daqui a pouco a turma da Jovem Pan News vai estar aqui também prestigiando aqui esse evento em favor da democracia no estado de Alagoas. Natália Barros, falando em TRE, Tribunal Regional Eleitoral, né? O Tribunal Regional aprovou o pedido de tropas federais aqui em Alagoas, especificamente em 3 municípios, e a solicitação já foi encaminhada ao Tribunal Superior Eleitoral. Traz mais detalhes para a gente.
0: Isso mesmo, João. O TRE Alagoas aprovou a solicitação de tropas federais para reforçar a segurança das eleições de 2026 nos municípios de Rio Largo, Teotônio Vilela e Junqueiro. A decisão, por maioria de votos, aconteceu no dia de ontem e acolheu parcialmente pedidos apresentados para a atuação de forças federais no estado e seguiu o voto do presidente do tribunal e relator do processo, desembargador Alcides Guzmão da Silva. Com a decisão do Tribunal Regional Eleitoral de Alagoas, será encaminhada ao Tribunal Superior Eleitoral, TSE, a solicitação para a atuação das tropas federais em Rio Largo, Teotônio Vilela e Junqueiro. A competência para requisitar efetivamente a Força Federal é do TSE. O pedido inicial, apresentado pela coligação Alagoas Gigante, solicitava a presença de Força Federal em todo o território alagoano. A Justiça Eleitoral considerou, entre outros elementos, manifestações de juízes eleitorais, relatório de inteligência e análise de risco da Polícia Militar de Alagoas, além de manifestação do governo do estado e do parecer do Ministério Público Eleitoral. Os pedidos para Teotônio Vilela e Junqueiro foram encaminhados pelo juiz eleitoral da 34ª Zona Eleitoral, enquanto a juíza eleitoral da 15ª Zona Eleitoral solicitou o reforço para Rio Largo. O Ministério Público Eleitoral também se manifestou pelo deferimento parcial, restrito aos 3 municípios. No voto, o desembargador Alcides Guzmão destacou que a requisição de Força Federal possui caráter excepcional e deve ser analisada de forma individualizada, a partir da existência de elementos concretos que demonstrem a necessidade de reforço em cada localidade. A legislação estabelece que cabe aos tribunais regionais eleitorais encaminhar ao TSE a relação dos locais onde a presença das forças federais é considerada necessária, João.
32: É, a gente espera uma eleição ordeira, tranquila, pacífica aqui no estado de Alagoas. A gente sabe da organização, a gente sabe da conduta ilibada da nossa briosa Polícia Militar aqui do estado de Alagoas, que vai com certeza manter a paz, manter a ordem durante o pleito eleitoral aqui nos 102 municípios. E claro, se vier tropa federal, será muito bem.

0: a toda essa malandragem que tenta permear, principalmente em relação à política partidária aqui no estado de Alagoas. Tropas federais, sejam muito bem-vindas, mas lembrando que a nossa briosa Polícia Militar, pode ter certeza, vai garantir a paz, vai garantir a tranquilidade nos 102 municípios aqui no estado de Alagoas. Camila Bibiano, falando em polícia, a Polícia Civil aqui do estado de Alagoas, ela segue, de fato, investigando casos de corrupção aqui na capital alagoana, mais precisamente na gestão pública de Maceió. Traz mais detalhes pra gente.
1: Pois é, João. É a Polícia Civil, né, mantendo abertas as investigações sobre as suspeitas de irregularidades envolvendo contratos com a Prefeitura de Maceió. O caso mais recente é a apreensão de cerca de 2 milhões de reais em espécie com dois homens, um deles diretor de uma empresa que presta serviços de iluminação pública à capital. A abordagem ocorreu na última sexta-feira, dia 18, no bairro do Farol, logo depois de um saque em uma agência bancária. A Diretoria de Repreensão à Corrupção e ao Crime Organizado instaurou um inquérito para apurar a origem, o destino e a finalidade desse dinheiro. Segundo a Secretaria do Estado da Segurança Pública de Alagoas, a ação foi integrada com as Forças de Segurança de Sergipe. A Rotam abordou o veículo deixando um dos suspeitos, quando um dos suspeitos, na verdade, deixava a agência do Banco do Brasil. Com ele estavam cerca de 2 milhões de reais em espécie. E de acordo com o delegado Igor Diego, que é diretor da Draco, o monitoramento teve origem em uma investigação em Sergipe. Os proprietários da empresa passaram a ser investigados por contratos firmados com a Prefeitura de Aracaju. A partir do alerta da Polícia Sergipana, equipes da Polícia Civil Alagoana passaram a acompanhar os dois homens responsáveis pelas movimentações. A SSP informou ainda que o mesmo homem já havia feito outros saques de 1 milhão de reais cada. A empresa teria movimentado mais de 5 milhões de reais em 5 saques em 10 dias. Ouvidos pela polícia, os dois homens afirmaram ter feito o saque a pedido da dona da empresa. Segundo eles, o dinheiro seria levado à sede da empresa em Maceió e depois entregue à proprietária. Os dois foram liberados após prestar depoimento. O dinheiro, celulares, documentos, talões de cheque e o veículo foram apreendidos. Os 2 milhões de reais serão depositados em conta judicial e ficarão à disposição da justiça. Lembrando que os veículos locais identificaram que os conduzidos como Maurício Leite, Tenório Costa e Leopoldo Del Rosário, Toro Ramírez Júnior. Os nomes não foram divulgados oficialmente pela SSP aqui do estado. Também não há confirmação de prisão em flagrante. A Polícia Civil informou que os contratos firmados pela empresa com a Prefeitura de Maceió entre o ano de 2021 e 2026 também serão analisados. Essa investigação verificará o vínculo dos envolvidos com a empresa e intimará proprietários e sócios. O levantamento feito a partir do portal da Transparência Municipal aponta que a Serlub Litida, citada por um dos funcionários ouvidos, recebeu 320.510.937,96 reais da Prefeitura entre 2021 e setembro de 2026. A empresa, antes chamada de Vasconcelos e Santos Litida, mantém contrato com a autarquia municipal Ilumina para a gestão do sistema de iluminação pública. É essa a investigação em curso agora, João, de mais um caso envolvendo corrupção e com um provável pezinho também na campanha eleitoral desse ano.
0: É, rapaz, parece que essa turma da bandidagem, parece que ela não tem limite, né? Parece que realmente ela vem desafiando o Poder Judiciário, as polícias. E aqui a gente está recebendo com todo carinho o jornalista Watson Correia aqui nesse Café da Manhã em favor da democracia. Watson, senta aqui conosco, vamos bater um papo aqui, falar sobre a importância desse evento. Chegando também aqui o jornalista Paulo Chancei, cumprimentando aqui toda a turma do Jornal da Manhã pela Jovem Pan em 100,7. Watson Correia, seja muito bem-vindo aqui ao Café da Democracia, em favor da liberdade de imprensa, em favor da liberdade de expressão. Como você tem visto justamente essas ações da coligação Alagoas Gigante contra a imprensa livre do estado de Alagoas?

0: Bom dia, João. Bom dia a todos. Bom dia às meninas aqui. Pois é, um atentado democrático, né? A liberdade de imprensa, de expressão, ela está prevista na Constituição brasileira. E parece que não está sendo cumprida para atender aqueles que são apontados ou criticados. A democracia, ela não pode estar à disposição dessas pessoas. Não pode, jamais. Porque é um atentado, imagina. É preciso o contraditório. É preciso que a população entenda o que está acontecendo de fato na sociedade. Se não concordar, apresente defesa, tem o mesmo espaço. Existe na lei brasileira que quando você é citado, você tem o direito de resposta. É o primeiro caminho a ser feito antes da censura. E estão atropelando esse instrumento importante, que é justamente pedir o direito de resposta, e já passa para uma ação judicial, ou seja, uma ação não, um assédio judicial que tira os meios de comunicação do ar, João, e atinge diretamente comunicadores, principalmente lesando também aqueles comunicadores pelo lado financeiro, de uma forma intimidatória, o que não pode acontecer. Tenho o meu repúdio e lamento muito que o sindicato ainda não chegou por aqui, que era para estar presente nesse ato também, como um instrumento importante em defesa da democracia. João.
1: Mas vai chegar, Matos, vai chegar. Vamos aguardar.
0: É importante.
1: Vamos chegar. Além do sindicato jornalista, outros sindicatos também já se colocaram em solidariedade. A gente espera realmente que esse ato seja um ato de unidade, seja um ato em favor da democracia, seja um ato realmente que possa reverberar junto à sociedade alagoana, porque os jornalistas sérios do estado de Alagoas, a democracia, ela prima justamente pelo contraditório, ela prima justamente pela análise crítica, ou seja, esse é o papel da imprensa. E como o Adson muito bem colocou, Natália, Camila, nosso querido Watson e Maílson Franklin, o que é que acontece hoje? Muitas das vezes existem ações judiciais que sequer, em sua maioria das vezes, há interlocução com os veículos de comunicação, com os colegas jornalistas, e simplesmente peticionam as ações para que seja retirado do ar matérias, para que sejam tirados vídeos, comentários. Ou seja, é muito ruim a gente ter contato com pessoas que não primam justamente pelo contraditório, pessoas que querem outorgar um cargo público. Ou seja, como é que um camarada quer ser governador, senador, deputado federal, deputado estadual, se não sabe conviver com as críticas públicas da imprensa, da sociedade, como é que isso vai se dar? Porque a crítica, ela existe e sempre vai existir. O que não pode é ninguém atacar ninguém do ponto da esfera pessoal, mas da esfera administrativa, apontar o que está errado, se há indícios de corrupção, de improbidade. Essa é a função primária do jornalismo. Então, que isso fique bem claro para a nossa sociedade como um todo.
2: João, é bom a gente também reforçar que, para além dessa questão dos veículos, né, nós temos diversos colegas que foram afetados, diretamente atingidos, com essa, como o Adson falou, com essa perseguição né?
0: Foram 7 processos.
2: O próprio João Mouzinho também. Então, não só essa questão dos veículos, que a gente vem aqui prezando por esse ponto importantíssimo da liberdade de imprensa, mas os profissionais. Então, tem profissionais independentes que estão envolvidos, e aí essa perseguição, né, predatoriamente, vamos falar assim, atinge diretamente esses profissionais. Então, não só nesse âmbito do CNPJ, se a gente puder entrar nesse quesito, mas também no CPF dessas pessoas. E aí, como você falou, Adson, entra uma questão financeira, um sufocamento econômico de cada um desses profissionais, e isso afeta porque os profissionais, eles começam a se sentir e ficam intimidados e silenciados, e eles não conseguem exercer o seu trabalho. A gente tem casos de estudante de jornalismo, a gente tem situação de um estudante que apresentou um TCC com dados que foram retirados do portal da transparência da própria prefeitura, e esse estudante, ele foi perseguido, ele foi processado também. Então, é uma forma, é uma perseguição que não atinge somente os veículos. Porque pode-se pensar, veículo está aí para isso, é responsável por isso? Não, porque também atinge diretamente os profissionais, né?
1: E assim, Watson, essas ações movidas contra você, quais foram os pedidos na prática? Retirada de vídeo, de matéria?
0: Censura.
1: Qual foi, assim, a motivação desse pedido de retirada do seu material do ar?
2: E as multas também, né?
0: Na verdade, é o seguinte. A gente tratou, eu tratei na minha rede social, a morte de uma criança inadmissível dentro de um hospital público que pertence ao município de Maceió.
1: Um fato.
0: Um fato. A gente trouxe fatos. O magistrado, o desembargador, entendeu que o conteúdo estava coeso, o conteúdo era verdadeiro. Estávamos a mãe pedindo um prontuário médico para saber o que de fato aconteceu. Uma criança morreu na recepção. Olha a gravidade disso. Dias depois, meses depois, outra criança também morreu dentro desse mesmo hospital. Ou seja, a imprensa vai silenciar. É preciso, a imprensa, quando entra num caso, Camila, João e...
3: Natália.
0: É o seguinte, para cobrar melhorias, para evitar novas mortes. E você silencia um comunicador porque questionou o hospital e, ao mesmo tempo, questionou a utilização desse mesmo hospital onde ocorreram as mortes como material publicitário de campanha. Então, tem muito se perguntar. Não podemos, eu disse aqui anteriormente, a crítica ela é fundamental para o desenvolvimento de uma sociedade. Se não existem críticas, como é que você vai solucionar um problema? Apontamentos. Então, é justamente isso, João. Por conta também de uma fotografia. Uma fotografia, coloquei lá uma fotografia na minha postagem e questionaram essa fotografia. Ah, porque ela está em preto e branco. Ah, porque...
1: A fotografia foi questionada, Watson.
0: Fotografia
1: questionada. Não, eu vi um questionamento, inclusive ele foi feito à Folha de Alagoas, mas esse pedido foi indeferido. O jurídico da coligação Alagoas Gigante disse na petição que o candidato a governador do estado não gostou da foto que foi publicada, não só pela Folha de Alagoas, mas cerca de uma dezena de veículos, e pediu a retirada do material do ar porque o candidato não gostou da foto. Agora, essa preto e branco eu estou sabendo agora.
0: Porque estava ligando a ele a imagem negativa, porque o contexto, tal, lá, perdeu a ação. Quero deixar claro que das ações que ele entrou, só está uma sendo analisada agora, que é com relação ao direito de resposta. Que, se quiser, já perdeu, já se tornou fora do prazo, João. Ou seja, já está terminando a política e o direito de resposta não chegou até hoje. Ou seja, é algo que precisa ser analisado. Na verdade, eu entendo essas ações, João, para finalizar, sabe o quê? Como intimidação. E essa intimidação, quem é comunicador de verdade, ele não se intimida com os fatos.
1: Esse expediente não cola, né, Otto?
0: Não cola mais,
1: no século XXI, né? Tentar intimidar jornalista com assessoria jurídica, com processo, enfim, tentativa de derrubada de sites, de Instagram. Enfim, esse tipo de expediente não cola. Esse tipo de expediente realmente é um expediente antidemocrático de pessoas que não primam justamente pela liberdade de imprensa. E a gente tem aqui que está apontando para tudo que está acontecendo no estado de Alagoas. O nosso compromisso é com a verdade dos fatos. Quero agradecer aqui a presença do Watson Correia, vai tomar um cafezinho conosco, vai confraternizar essa grande festa da democracia. A gente vai trazer daqui a pouquinho, após o intervalo comercial, uma informação, uma matéria do jornalista Ricardo Rodrigues, da Tribuna Independente, que aponta que publicitário pede a impugnação do candidato do PSDB por enganar a justiça eleitoral. O publicitário Deila Arcanjo, ele pediu a impugnação da candidatura de JHC, aspas, por prática de crime eleitoral nas eleições de 2014. A denúncia foi protocolizada ontem no MPF e deverá ser também analisada pelo Tribunal Regional Eleitoral. A acusação é de calote de JHC e também do seu pai, o João Henrique Caldas, nas eleições daquele ano. A dívida foi, segundo a denúncia, informada à Justiça Eleitoral como paga, sem que a mesma fosse verdade. Então a gente vai para o intervalo comercial e daqui a pouco a gente vai trazer mais detalhes desse pedido de impugnação devido a esse calote do João Henrique Caldas e também de JHC. A gente vai para o intervalo e volta já já com mais Jornal da Manhã pela Jovem Pan em 100,7.
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4: Estamos de volta com o Jornal da Manhã pela Jovem Pan 100,7. Eu tenho comigo aqui nessa bancada especial do dia de hoje, aqui na Casa de Manhã, aqui direto do Jaraguá, né, onde está tendo um evento sobre a questão da democracia, em defesa do direito da imprensa livre, do exercício livre dos comunicadores aqui no estado de Alagoas. Aí eu tenho aqui a Natália Barros, a Camila Bibiano, a Júlia Azevedo, e a gente vai estar aqui tocando hoje o programa Jornal da Manhã, diretamente aqui da Casa de Manhã. Vamos dar uma palavrinha agora, né? Nos conectar com o Maílson Franklin, que já está recepcionando a turma que está chegando aqui nesse ato em prol da democracia. Com você, Maílson Franklin.
5: Bom dia mais uma vez, João Bozinho, Natália Barros, Camila Bibiano. Pois é, a movimentação, os colegas jornalistas já presentes aqui, alguns, né, já participando desse ato em favor da democracia, que é realizado aqui no café, nesse café da manhã, aqui na Casa da Manhã. E deixa eu conversar com a Arísia Barros. Arísia, primeiramente, bom dia. Obrigado por você ter vindo participar desse ato. A Arísia também, que foi uma das comunicadoras que teve, que recebeu 3 processos, né, por um candidato aqui em Alagoas. Arísia, qual a importância de um ato como esse em defender a democracia, em defender a imprensa livre? Porque nós, comunicadores, nós temos o papel de informar a verdade com credibilidade. A gente não inventa notícia, a gente não divulga mentira, nem fake news. A gente passa a verdade com provas e com atos. Bom dia, seja bem-vinda.
6: Bom dia a todas e a todos. Na verdade, a gente está em Alagoas, né? Alagoas, que tem essa simbologia do Quilombo dos Palmares, da liberdade. E assim, para mim, receber processos foi uma coisa estranhíssima, né? Porque a gente tem um lugar, a gente trabalha muito o lugar de fala da mulher negra, buscando estabelecer bases de comunicação, né? E quando a sua fala é reprimida, porque é uma repressão, a sensação de asfixia é isso. Né? Porque escrever é um ato político. Quando você escreve, você traz pessoas para essa reinterpretação. E quando chega essa repressão, isso é cortado. Estão dizendo, você não pode deixar que as pessoas pensem. Você não pode pensar que a ideia possa caminhar. Sabe, cortar ideias é fazer com que a palavra não tenha o eco necessário. Né? Escrever é formar ecos, e formar ecos é trazer consciências, é isso que a gente faz. E quando se corta tudo isso, assim, é um processo desnecessário, porque a gente não disse nada demais, entende? E é complicado, porque o sufocamento da palavra, faz com que muitas pessoas continuem nessa caminhada de não ver, não ouvir, sabe? É a inconsciência política, é isso. Nós somos um Estado extremamente analfabeto na questão política. Analfabeto em vários espaços, mas principalmente na questão política. E a censura, quando chega aí, é terrível.
5: É terrível. Arísia, que tem um blog pessoal no portal Cada Minuto, você recebeu 3 processos, foi isso?
6: Foram 3 processos.
5: Foi surpresa para você?
6: Não, foi surpresa, porque eu liguei. Quando eu abri, aí tinha lá inativo. Aí eu liguei pro editor e ele disse, não, Arísia, foi processo. Eu disse, mas como é que você entra no meu blog? Ele disse, quando a justiça manda, a justiça manda. Entende? É a quebra da liberdade, isso é muito ruim, sabe? Eu não lembro, eu não sei, talvez eu estivesse muito afastada da época da ditadura, Mas quando você silencia a palavra, você corta o pensamento, você corta a proposta de renovar ideias. Isso é muito ruim. A gente, isso é, não é nem a questão de ser ruim, é muito perigoso. Sabe, achar que uma linha única ou a ideia única vai formar sentido. Não vai. A gente está num estado que a gente trabalha a questão da diversidade. E ideias também são diversas. As ideias diversas precisam ser ouvidas. Se elas não são ouvidas, a gente está na ditadura.
5: Verdade. Isso é muito revoltante, Arisa. E a sociedade, principalmente a Lagoana, ela tem essa credibilidade. E é o nosso papel, como eu falei, inclusive, no início aqui da entrevista, em comunicar, em passar os fatos que acontecem no país, no mundo, em Alagoas. E o que a gente divulga é justamente a informação, é a notícia, é a verdade. São os fatos que acontecem para que a população ela possa ficar informada. E quando isso é censurado, é querer calar o jornalista, é querer calar a imprensa, é querer calar a informação, para que a sociedade não saiba da verdade. E você tem esse papel justamente em defender a mulher negra, defender o povo negro, a gente sabe do seu trabalho aqui, e isso é revoltante. Você falou uma coisa interessante, relembrou a ditadura, e quando quer calar a imprensa também... Isso é uma parte da ditadura, Elise?
6: Com certeza, porque a imprensa é aquela que caminha entre as pessoas, sabe? É aquela que vai criando trilhas e dizendo, olha, isso aqui está errado, você pode pensar diferente. E quando as pessoas não têm a possibilidade de ouvir outras vozes, elas vão pensar iguais, né? E pensar igual, interessante, pensar igual num processo que é diverso, é ditadura.
5: Tá certo, Arisa. Muito obrigado. Fica à vontade. É isso, João Mouzinho, Natália, fica à vontade. João Mouzinho, Natália Barros, né? Os colegas, companheiros estão chegando. Por aqui, Rogério Costa, Paulo Chancei, obrigado por ter vindo. Né? Rogério tá comendo, tá mastigando, mas qual a importância, você que é jornalista também, de um ato como esse, em defender a democracia, para que uma imprensa livre, para que a gente possa divulgar os fatos com verdades para a sociedade lagoana. Bom dia, Rogério.
7: Bom dia para todo mundo, grande abraço. Primeiro dizer que é uma obrigação, enquanto jornalista, de estar aqui, independentemente de estar trabalhando ou não. Entendo, inclusive levo essa mensagem para todos os colegas que nos escutam agora, que venham até aqui, para referendar essa prerrogativa que o jornalista tem. Jornalista, de, com todo respeito aos demais, que não tem o registro profissional, tenho respeito por todos, mas enfim, entendo que o jornalista, enquanto defensor da liberdade de expressão, da liberdade de opinião, o jornalista tem que estar presente aqui nesse momento para provocar a sociedade no sentido da reflexão de tudo que está acontecendo nesse momento aqui em Alagoas e no restante do país em relação... Essa avalanche de processos judiciais contra profissionais da comunicação. A gente precisa unir, né, a categoria nesse sentido e questionar mesmo, né, junto à sociedade, por que tantas ações contra profissionais estão apenas no...
5: Divulgando a verdade.
7: No exercício, fatos, provas. No exercício da sua opinião, né? Enfim. Eu me preocupo muito com isso, porque o que nós estamos vendo, não apenas em relação ao jornalismo, mas em relação aos processos como um todo, um turbilhão de processos na justiça. Acho que a justiça não terá perna para responder a tantas demandas que estão chegando. Nós estamos vivendo hoje um processo de judicialização absurdo, onde toda e qualquer questão é levada desde o primeiro grau até o Supremo Tribunal Federal, até a Suprema Corte do país. Então isso realmente preocupa muito, porque a justiça não tem como alcançar num tempo razoável e definir todas essas ações e mostrar onde verdadeiramente está a justiça. Então isso acaba gerando um tumulto muito grande.
5: Rogério Costa, obrigado, parabéns. Rogério Costa, radialista, jornalista da co-irmã Gazeta News, presente nesse ato. Obrigado por ter vindo. Abraçando também aqui o Paulo Chancei, né? Obrigado, Paulo Chancei, né, presente aqui também, jornalista, assessor de comunicação, Paulo, o que representa para você esse ato tão importante?
8: Maílson, primeiramente, bom dia a você, João, Natália, Camila e a todos os seus ouvintes. Dizer que, primeiramente, é sempre uma felicidade estar encontrando os companheiros aqui, mas ao mesmo tempo triste, por a gente estar precisando passar por esse momento de ter que combater essa tentativa de censura, de calar uma imprensa, como o Rogério falou, que está nas suas prerrogativas de trazer fatos. Nós não temos compromisso com o erro, não temos compromisso com o que está errado, e sim com o que vem acontecendo de fato. Infelizmente, a categoria dos jornalistas, de uma forma geral, não só aqui em Maceió, não só em Alagoas, mas no Brasil inteiro, vem sofrendo ataques constantes, né? Uma tentativa de censura, de nos calar, enfraquecer a nossa categoria, de invalidar o nosso trabalho, a nossa profissão. Mas já que é isso que está posto, eu acho que nada mais justo do que a gente estar unido, a gente estar junto aqui para combater de fato a todos que querem nos calar. Então eu acho esse momento muito importante aqui, que seja mais um marco para que a gente possa tocar a nossa profissão e fazer o que deve ser feito perante a sociedade.
5: Paulo Chancei, muito obrigado por ter vindo, fica à vontade, toma o café da manhã. É essa movimentação, João Mozinho, Natália Barros, Camila Bibiano, o ato continua aqui na Casa de Manhã. E você, né, você integrante da sociedade, você colega jornalista que foi processado, se sentiu censurado, participe desse ato aqui na Casa da Manhã, porque isso é um ato em favor da democracia, em favor da liberdade de imprensa. A imprensa jamais, nenhum comunicador, ele pode ser censurado e ele pode ser calado, porque nós divulgamos a verdade. Eu volto já.
4: Maílson Franklin, mais uma vez obrigado pela sua presença aqui no Jornal da Manhã. A gente está recebendo aqui o Fernando Cedrin, representante dos sindicatos professores do estado de Alagoas, o comunicador GG Sampaio, muita gente chegando aqui nesse momento, nosso querido Tiago Toledo, advogado, Caio Lima, aqui também ligado ao funcionalismo público do estado de Alagoas. Doutor Tiago Toledo, seja muito bem-vindo ao Jornal da Manhã, fala pra gente a sua percepção em relação a tudo que vem acontecendo aqui no estado de Alagoas, essas ações antidemocráticas contra jornalistas, comunicadores, pessoas da sociedade em geral.
9: Muito obrigado, Mozinho, muito obrigado a todos. Eu venho somar a essa luta, sobretudo porque, como democrata que sou, advogado, eu acredito que toda voz é importante quando a gente está dando um coro para calar essa tentativa de constranger os jornalistas, essa tentativa de impedir que o jornalista leve as pessoas para que elas sim possam tomar decisão e partir do que acha que é certo ou que é errado, mas que o jornalista ele tem e deve comunicar às pessoas o que vem acontecendo. Infelizmente, o candidato João Henrique Caldas, candidato a governo por Alagoas, ele tem pavor à democracia, ele tem pavor à liberdade de expressão, à liberdade jornalística, e infelizmente vem tentando cessear dos jornalistas esse direito tão importante e fundamental para a democracia. É uma forma de assédio judicial, e contra esse assédio judicial eu me somo à luta em favor da democracia e para dar um basta nessa tentativa pequena, mesquinha, de quem tem pouco a apresentar e de quem tem muito medo do que os jornalistas podem comunicar à sociedade alagoana e brasileira. Então, Mozinho, eu me somo a essa luta, estou com vocês, como advogado que sou, como democrata que sou, eu me solidarizo com toda a classe e digo que a mim cabe esse protesto e me somar a essa luta.
4: Vou passar a palavra agora para o nosso querido Caio Lima, que está aqui também, né, somando forças nesse ato em favor da democracia, em favor da imprensa livre do nosso estado de Alagoas.
10: Bom dia, Mozinho. Bom dia, Camila. Bom dia, Natália. Eu quero primeiro, Mozinho, agradecer e parabenizar o ato que a Jovem Pan faz junto com todo o jornalismo alagoano. E o que tem acontecido em Alagoas é muito grave. E, na verdade, isso que está acontecendo agora, os sinais já foram dados há algum tempo, né? Existe um grupo político aqui em Alagoas, comandado pelo JHC, que tem cerceado muitos instrumentos da democracia. Eu, como militante, como assessor parlamentar, sou um democrata convicto e isso me assusta muito. A falta de transparência nos atos públicos, fugir de licitação, fugir de todos os meios de controle, e cercear a imprensa, processar diversos jornalistas, mais de 200 entre jornalistas e veículos de comunicação foram cerceados, foram perseguidos judicialmente. Isso é muito grave, né? É, existe um mantra do jornalismo que diz que o jornalismo é o oxigênio da democracia. Então, os regimes autoritários e aquelas pessoas que tentam fazer a imposição através da força, a primeira coisa que elas fazem é tentar controlar a comunicação, é tentar fazer com que a imprensa não seja livre. Portanto, a gente precisa, esse ato é mais do que necessário para a gente dizer que basta. O jornalismo não vai aceitar ser cerceado, a imprensa tem que ser livre, e isso é uma virtude da democracia. Então, quero parabenizar, me solidarizar e dizer que parabéns, e a gente não vai tolerar novos movimentos de cerceamento da imprensa, que deve ser sempre livre. Muito obrigado, bom dia a todos.
4: Está aí a palavra do Caio Lima, do advogado Caio, Tiago Toledo. É importante, né? É importante a gente estar sempre vigilante, porque a democracia é um pilar extremamente importante de todos nós. Vamos passar agora a palavra, né, para o Mailson Franklin, que está circulando pelo evento em prol da democracia, em favor da imprensa livre do nosso estado de Alagoas. É com você, Mailson Franklin.
5: Isso, João Mozinho. De volta, né, a movimentação, né, fica mais intensa aqui no restaurante, os colegas jornalistas, autoridades chegam também. E quem está presente nesse ato é a jornalista, deputada também estadual, Hélida Miranda. Hélida, bom dia, seja bem-vinda, né, a esse ato. O que representa isso para a democracia? O que representa isso para você também, que é jornalista, em defender a liberdade de imprensa, em defender a democracia, e os colegas jornalistas que foram censurados, que foram calados, que tiveram o seu direito, né, de liberdade de imprensa, excluído por processos judiciais? Bom dia.
11: Bom dia, Mailson. Bom dia a todos e todas ouvintes. Olha, é muito importante, toda vez que a gente se junta e se organiza para defender a democracia, para defender a liberdade de expressão, isso é muito importante. E o jornalismo sério, o jornalismo feito de maneira profissional e ética, ele é uma ferramenta da sociedade para estar bem informado e para construir a sua opinião a partir de um olhar crítico, a partir de um olhar que escuta todas as versões e todos os lados da mesma história. Então, quando há tentativa de censurar, principalmente de atacar e perseguir pessoas físicas, né, profissionais, isso é muito preocupante, e a gente precisa se posicionar em defesa desses profissionais e deixar bem claro, né, para toda a sociedade que a censura não é bem-vinda e ela não será aceita por nenhum segmento. Então a gente se soma a esse ato de grande importância para que a gente possa reafirmar que a imprensa é livre e que esse exercício precisa ser garantido. E que a sociedade é quem vai exatamente julgar e escolher aquilo que achar que é o correto. Então, o nosso posicionamento, né, não só como parlamentar, mas como cidadã, né, como ativista também do movimento sindical, é reafirmar a defesa da liberdade de expressão e prestar solidariedade aos colegas que estão sendo processados.
5: Quando uma pessoa processa um jornalista, a imprensa, quando um político processa a imprensa, quer calar a imprensa, é justamente para esconder, para não deixar que a imprensa divulgue a verdade daquela pessoa, daquele político, daquele candidato, para que a população não saiba da verdade, não é isso, Hélida?
11: Pois é, porque o jogo eleitoral, principalmente em Alagoas, ele é muito bruto. Né? Então, muitas vezes, há essa manipulação de veículos, de informações, né? Um dizendo que o outro não presta. Isso é muito comum. Isso é o jogo bruto da política nacional e também em Alagoas. Agora, a gente não pode misturar esse jogo de disputas políticas com a questão da liberdade de imprensa. Essa precisa ser garantida e preservada. Então, é preciso que a gente tenha essa maturidade, que a gente preserve, inclusive, as pessoas físicas, porque uma coisa é quando tem a disputa, inclusive, dos grandes veículos, que esse sim tem o seu corpo jurídico para se defender. Quando você processa um profissional individualmente, uma pessoa física, esse ataque, ele é muito desproporcional e ele fere, inclusive, a democracia. Então, a gente se solidariza com os colegas e entende que esse mecanismo de ataque, né, vestido de censura, ele não fortalece, né, a pessoa que está processando, não é essa forma que vai se dar para ter esse convencimento da sociedade. Então, a gente quer reafirmar a importância da liberdade de expressão, claro, dentro do contexto ético e de responsabilidade, porque cada um também é responsável pelo que escreve, pelo que fala, pelo que divulga, mas dizer que a censura nunca é um bom caminho.
5: Hélida, muito obrigada. Hélida Miranda, que é jornalista, deputada estadual, também presente aqui nesse ato. Chegando por aqui também, né, o Cícero Filho, superintendente regional do trabalho aqui em Alagoas e jornalista também. Jornalista participando, né, desse ato. Cícero, seja bem-vindo. O que representa um ato como esse em favor da democracia e em favor da liberdade de imprensa? Bom dia.
12: Bom dia, Maílson, a todos os ouvintes da Jovem Pan. Na verdade, assim, era para a gente não estar aqui, né?
5: Verdade.
12: Chega a ser alarmante quando você precisa participar de um ato, de um direito tão elementar, né? Que é o direito à liberdade de expressão pelos profissionais da imprensa, né? Então, a gente fica, de certa forma, consternado, né? Porque eu acho que a gente não tinha vivenciado isso, acho que na história de Alagoas, mas isso, não me recordo.
5: Eu também não.
12: Um número tão grande de ações judiciais, né? Contra profissionais de imprensa, eu não me recordo, enfim. Então a gente fica, na verdade, triste. É um ato importante e simbólico, porque a gente não deve silenciar diante de tamanho absurdo. Por isso a importância que todos os profissionais da imprensa estejam aqui, né? Independentemente de lado, né? Mas que demonstrem, né, o respeito que tem pela profissão, pela liberdade de expressão. Mas ao mesmo tempo a gente fica alarmado, né, por ter que participar de um ato onde um direito elementar, básico, né, da democracia está sendo violado, e não um caso isolado, Maílson, né? Porque um caso isolado é até questionável, mas quando você tem centenas de ações, né, judiciais em
5: contra si, diversos jornalistas, né?
12: Diversos jornalistas, você realmente fica assim, surpreso e ao mesmo tempo indignado.
5: É revoltante, é triste, mas a sociedade, ela precisa saber, e a gente tem esse apoio, inclusive, da sociedade, boa parte dela, porque é através do jornalista, é através da imprensa livre que a sociedade alagoana ela é informada dos fatos, das notícias, do dia a dia que acontece aqui no estado.
12: Maílson, e eu vim acompanhando, você estava falando, estava vendo o carro no rádio, ouvindo, né? E assim, você falou uma coisa que é interessante. O que está sendo questionado são notícias, são fatos. E expostos com provas.
5: Né? Isso, com provas.
12: Essa é a grande questão. Né? Não estamos falando de, como se hoje é muito utilizado, sobretudo com as redes sociais, não estamos falando de fake news, não estamos falando de mentira. Estamos falando de provas, e sempre dado direito a quem, né, não concordar, o direito de resposta, se posicione, não é? Demonstre, né, que aquilo ali você tem um posicionamento contrário. Agora, o que não pode é, em virtude de uma notícia com base em provas, né, você silenciar através de ação judicial, né? Aí é complicado. E como você bem falou, Maílson, e eu estava ouvindo, com provas, né?
5: Com provas, né? O nosso colega, o Adson Corrêa, esteve aqui. Daí ele fez uma reportagem mostrando o fato, a verdade, uma criança que morreu, não é, na recepção do hospital da cidade. A mãe falou, a mãe pediu o prontuário, ele não mentiu, foi a verdade, o fato aconteceu. A notícia foi verdadeira, não foi mentirosa em momento algum.
12: Mas isso, e esse caso foi bem simbólico, né? Mais verdade do que aquilo, foi filmado.
5: Filmado, teve prova.
12: Mais prova, né? Porque isso estava filmado, estava lá, e mesmo assim você não tem o direito de noticiar. Aí, sinceramente, aí deixa de ser só um ataque pontual à imprensa, passa a ser algo realmente assim que deve ser combatido, porque aí é censura.
5: Ok, Cícero Filho, muito obrigado, superintendente regional aqui do trabalho em Alagoas e também jornalista participando desse ato. Deixa eu conversar aqui com o deputado Paulão, presente. Deputado, obrigado, seja bem-vindo aqui ao programa Jornal da Manhã. É um ato muito importante, um ato em favor da democracia, realizado aqui pelos jornalistas, pelo programa. O que representa isso para o senhor? Bom dia.
13: Primeiro, a defesa da democracia, ela é um alicerce fundamental, estruturante, que a gente não pode abrir mão. Então, eu parabenizo não só o sindicato, todos os órgãos de comunicação, de forma especial você que está fazendo a entrevista, e a gente está aqui dando suporte justamente a um processo que a gente não pode abrir mão. Toda vez que tiveram mudanças radicais, a exemplo do fascismo e do nazismo, começou com a censura. O nazismo com Hitler e o fascismo com Benito Mussolini. Ele não quer liberdade de expressão. A liberdade de expressão é uma coisa fundamental. E o alicerce da democracia. Por quê? Democracia não é conviver com os iguais. É a capacidade de conviver com a diferença. Eu posso ser discordância de você, você de mim. Mas a gente tem que ter um processo civilizatório, humanitário, de ter liturgia de cargo, de respeitar você. O que está ocorrendo é que o jornalista, no seu mistério, de fazer uma matéria, a exemplo está aqui a Arisa e tantos companheiros que foram, Blaine, né? Estão fazendo.
5: O próprio João Mouzinho.
13: O João Mouzinho estão fazendo matéria, é natural. E compete o outro lado fazer o contraditório. Tem direito a ampla defesa. Agora, censurar, eu tenho muito receio que isso é cheiro de fascismo, né? E isso a gente não pode permitir, por isso que a gente faz questão de estar aqui presente, para dar um suporte, o apoio e ter aqui toda a caminhada. Tem companheiros importantes, está ali a companheira Teca, que vereadora, né? Companheira jovem, que representa a juventude, no meu caso eu com maior caminhada. E a gente está aqui para dizer assim, contra a censura, não podemos aceitar. Censura cheira a fascismo, censura cheira a ditadura, censura cheira ao processo de trancamento da liberdade. É preciso lembrar também que do período de 1000 a 1500 foi a Idade Média, o período mais tenebroso que teve na história. Quem foi que sofreu com a Idade Média? As mulheres, principalmente. Por quê? Porque ela tem poder de criação, de cuidar. Ela, quem sabia usar as ervas, né, para fazer o remédio na época, e era considerada bruxa. Então, parabéns ao sindicato, de forma especial vocês, e a gente aqui, como deputado federal, não posso abrir mão disso aqui. Quando eu tiver a oportunidade, eu vou reverberar esse encontro e fazer defesa da liberdade de expressão.
5: Ok, deputado Paulão, muito obrigado, fique à vontade, parabéns aqui pelas palavras. Deixa eu conversar aqui com a vereadora Teca Nelma, né, vereadora aqui de Maceió, que chega aqui participar desse ato também. É, vereadora, bom dia, seja bem-vinda aqui ao programa. Qual a importância de um ato como esse sendo realizado pelos jornalistas em favor da democracia? Ou seja, é como eu conversava há pouco tempo aqui com o superintendente, né, o Cícero Filho, que não era um ato para existir. É, nós somos jornalistas, a imprensa livre tem que fazer um ato desse para mostrar a democracia e para mostrar a imprensa livre. O que nós noticiamos são verdades, com fatos, com provas. O que representa isso para a senhora? Bom dia.
14: Primeiro, eu queria prestar minha solidariedade. A gente precisa prestar solidariedade aos vários jornais e jornalistas que foram atacados por candidatos que querem, na verdade, que a notícia não seja denunciada, que o trabalho de jornalista não seja feito. Primeiro de tudo, minha solidariedade. Depois, dizer que é muito importante para a nossa democracia que os jornalistas existam e que a gente possa conversar com a população. É muito difícil a gente ter essa censura prévia acontecendo não só no estado de Alagoas, mas em todo o Brasil. Especialmente aqui, onde a gente vê mais de 80 denúncias contra jornalistas, contra jornais, e a gente precisa resistir e dizer que estamos do lado da democracia.
5: Quando um candidato ele processa um veículo de comunicação, processa um jornalista, ele prova que ele não quer que a sociedade saiba a verdade através do jornalista. Porque o jornalista, nós não divulgamos fake news, nós não divulgamos mentira. Nós falamos o fato, a notícia, a verdade e com provas.
14: É isso mesmo, é um trabalho muito sério e precisa ser respeitado. O que acontece é justamente o contrário. A gente, por exemplo, eu adoro conversar com a imprensa, é uma forma também de prestar contas do trabalho, mostrar o que a gente vem fazendo por Maceió e quer fazer por Alagoas. E a gente vê um candidato que processa diversos jornalistas, é a oposição da democracia. Na verdade, a gente tem que ter muito cuidado com essa censura que está acontecendo aqui em Alagoas.
5: Vereadora, muito obrigado, seja bem-vinda, fique à vontade. Toma um café da manhã, fica à vontade, tá bom?
14: Muito obrigada.
5: Ok, João Mouzinho, Natália Barros e Camila, é isso, o ato continua, a movimentação acontece aqui, muitos jornalistas, muitos veículos de comunicação, né, apoiando esse ato presente, tá bom? Volto com vocês, daqui a pouco eu volto, né? Já, né? É, chegando a hora, já tá chegando a hora. Tão bom por mim, João, a gente ficava a manhã toda aqui nesse ato. É, mas amanhã eu volto com mais informações. Deus abençoe a todos.
4: Ô,
5: tchau.
4: Maílson, para além do ato, isso é uma grande festa da democracia. Parabéns à sociedade alagoana que se faz presente aqui nesse restaurante Casa de Mãe, aqui no Jaraguá, na manhã desta terça-feira, dia 29 de setembro de 2026. Todos em favor da democracia, todos em favor da imprensa livre. Acaba de chegar aqui a colega Blaine Oliveira, Milena Andrade, muitos jornalistas chegando aqui no restaurante Casa de Manhinha, pessoas da sociedade civil organizada, professores, políticos, enfim, muita gente bacana em favor da democracia. Eu quero encerrar o programa de hoje agradecendo ao povo de Alagoas que acolheu, que abraçou a causa da comunicação independente e livre do estado de Alagoas. Quero agradecer aqui as minhas companheiras de bancada, de dia a dia, Natália Barros, Camila Bibiano, nosso querido Maílson Franklin, a Júlia Azevedo, a Ana Luísa Leão, o nosso querido Heraldo Pompeu, né, mago da técnica, que fez tudo isso acontecer aqui no dia de hoje, junto com Geraldo Salgueiro, a todo o grupo de comunicação, Correio de Comunicação. Enfim, o nosso compromisso é com a verdade. Estaremos juntos amanhã, se Deus quiser, às 7h30 da manhã, nesta quarta-feira. Esse é o nosso compromisso com a nossa audiência.
15: Pois é, João Mouzinho, muito obrigada, ouvinte, meus colegas aqui de bancada de mesa hoje, né? Mas é isso, dia simbólico demais para a comunicação alagoana, um dia histórico, eu diria, viu, Camila Bibiano? E muito obrigada a você que ficou aqui até agora nos acompanhando e que comunga dessas ideias que a gente traz aqui, da importância desse processo democrático, da importância da gente ter a liberdade de falar e de exercer o nosso papel funcional, o nosso ofício do qual a gente se comprometeu. Amanhã a gente está de volta e hoje você tenha uma excelente terça-feira. Tchau, tchau.
16: É isso, ouvinte. Um momento emblemático, histórico, que a gente tem o prazer, né, de vivenciar através da Jovem Pan. Obrigada a você que está aqui com a gente. Obrigada a você que nos acompanhou pelas ondas do rádio. Lembrando que ainda dá tempo de vir, então você que comunga dessa ideia, vem para cá para prestigiar esse ato. A gente volta amanhã com mais informações, repercutindo também tudo que foi falado, que foi conversado aqui no dia de hoje. Amanhã, logo após o horário eleitoral, a gente está de volta com mais um Jornal da Manhã. Então, até mais.
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3: Olá, bom dia, muito bom dia para você que se liga aqui na Jovem Pan Maceió 100,7. Hoje, terça-feira, dia 29 de setembro de 2026. E aí, tudo bom? Tudo bem? Tudo certinho? Vamos juntos até o meio-dia por aqui, o Wesley Costa. Muita música legal, muita música bacana vai rolar nessa manhã, começando aqui com o Rockin' Pop. Temos aí 20 minutinhos de Rockin' Pop, as velhinhas que fizeram sucesso e não podem faltar na nossa playlist. Você vai conferir a partir de agora em uma super sequência aqui na Manhã da Pan. Bom dia! Ele, Michael Jackson, Billie Jean.

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2: Jovem Pan Maceió, 100,7 no trânsito. Dicas de trânsito para você. Ó, vamos lá. Direta Pajussara, Avenida Doutor Antônio Gouveia. Velocidade média 25 km. Trânsito lento aí na região. Já na Ponta Verde, sentido Jatiúca, na Álvaro Otacílio, velocidade média 7 km. Trânsito também lento na região. Outro ponto complicado aqui na manhã desta terça-feira é na Avenida Almirante Álvaro Calheiros. Velocidade média 19 km. Trânsito lento aí na região também, né, gente? E aqui no centro da cidade, na Rua do Sol, velocidade média 16 km. Para você que está nessa região, procurar outras alternativas para não ficar preso aí nesse trânsito. Daqui a pouquinho tem mais.
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2: Jovem Pan número 1 do Brasil, já estamos de volta com mais músicas. Por aqui, Wesley, vamos juntos até o meio-dia. E a partir de agora temos uma hora de música sem intervalos comerciais. É isso mesmo.

Jovem Pan número 1 do Brasil, você ouviu Magic Rudy. Antes tivemos aqui One Republic, Need Your Love. Antes também Post Malone, Tiran, Kid Abelha, muita música legal rolou aqui. Uma hora só de música, né? Uma atrás da outra. Vai ficando por aqui, de volta amanhã. Vem aí as mais pedidas da Jovem Pan. Não sai daí!

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2: Dica de trânsito para você aqui na Jovem Pan Maceió 100,7. Vamos direto a Barão de Atalaia, lá no centro. Aquela rua que passa ali pelo IFAL, né? Antiga Escola Técnica. Pois bem, velocidade média 8 quilômetros. O trânsito tem se... tem ficado cada vez pior ali naquela região, né? Que dá sentido ali ao centro da cidade. Se você pegar à esquerda, você vai ali para o Salgadinho, enfim. Avenida Fernandes Lima, gente. Trânsito intenso também nos dois sentidos. A velocidade média na Avenida Fernandes Lima é de 18 quilômetros. Vamos ver um outro trecho aqui. Avenida Governador Lameia Filho, lá no Feitosa. Velocidade média 25 quilômetros. Trânsito fluindo, mas com lentidão. Já aqui na Avenida Almirante Álvaro Calheiros, velocidade média 19 quilômetros. Pois é, tem alguma coisa, eu acho que é alguma obra que está acontecendo nessa região, porque o trânsito também está lento aí na Almirante Álvaro Calheiros. Daqui a pouquinho mais dicas de trânsito para você. Até já!
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0: Jovem Pan número 1 do Brasil, já estamos de volta com mais uma super sequência. Só que agora temos as mais pedidas, uma sequência de 10 músicas, aquelas mais pedidas pelas nossas redes sociais, pelo WhatsApp. Você vai conferir a partir de agora. Será que a música que você gosta está nessa sequência aqui? Aumenta o volume.
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0: e daqui a pouquinho mais músicas. 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

Jovem Pan número 1 no Brasil, New Because of You. Direto para o intervalo, daqui a pouquinho mais músicas. 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
4: De volta na Jovem Pan número 1 do Brasil, Billie Eilish.

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1: Flash da Pan, direto com ele, Thiago Mena, de Barbosa Praia. Fala, Thiago! Cadê o Thiago, hein? Fala, Thiagão!
2: 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E esse é o Flash da Pan, na número 1 do Brasil.
1: Valeu, Thiago Mena. 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

0: som da Beat, me adora, aqui na Jovem Pan Maceió 100,7. Musicaço encerrando aqui a nossa participação por hoje, né? Acabou, né? Mas antes,
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0: Flash da Jovem Pan, vamos agora direto ao G Barbosa Praia com ele, Thiago Mena. 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

0: Não, converter. O André Vasco fez com...
1: Ah, não, aí não, aí não, velho, não. Vamos lá. Muito bem, meus queridos, estamos de volta para você que está nos acompanhando pelo rádio, estava aí no horário político, não se esqueça, nós vamos ter mais amanhã, quinta-feira, não temos mais horário político. É isso, quinta-feira. Mas não esqueça, hein, domingo tem eleição e a gente conta com o seu voto. É muito importante votar nesse momento. Estamos conclamando a nossa audiência a votar. Não se esqueça que você tem que votar para deputado federal, estadual, dois senadores, tem que ser dois diferentes, tá legal? Governador e presidente da República. E por ter tanto número e tanto candidato, é bom levar uma cola na hora da sua votação. E não esqueça de conferir antes qual é a sua sessão para não ter tanto problema. Então, isso, domingo, a gente conta com você, que a única maneira de mudar o país é na hora que você vai lá, escolhe o seu candidato e boa sorte.
2: Muito bom você falar isso, porque realmente as pessoas esquecem na hora de votar. Faça a sua colinha, importantíssimo. Boa.
1: Eu tenho muito amigo viajando.
2: Tem, sim. A turma fala, vou pra Miami e já volto.
1: Fala, não, mas aí...
2: O verão europeu...
1: Fica enchendo o saco o ano inteiro. Isso.
2: Reclama do país...
1: O ano inteiro reclamando, não sei o que,
2: muda
1: o imposto do Brasil e tal. Na hora da eleição, vou viajar. Certo. Mas por que que...
2: não muda nada. Vou viajar. Eu já tinha marcado. Já um cara não vai,
1: Porra,
2: vai
1: fazer um dia que o cara tem que ir lá, eu vou viajar.
3: O e-título, se você... É uma dica. Se você estiver fora da cidade que você volta, por exemplo, Cotia, você já justifica e acabou.
2: Você tá ensinando que a
1: dar uma justificativa. Mas você justifica pro cara mais
2: votar, você vai mandar
4: de novo. Tá falando pra votar, você tá falando justificar o
2: cabelo doido. Pelo amor de Deus, me ajuda, meu. Ele vai estar na granja e ele não vai querer sair pra votar, filha.
1: Muito bem.
2: Cabeção do pânico.
1: Vamos pra rua? Oba. Então vamos falar com o herói do Brasil, diretamente das ruas de São Paulo, repórter mais alinhado do país, o Ancelotti de Taipas. Ele é fuzil. O herói do Brasil, diga lá, Fufu.
5: Salve, Emilhão, nesta terça, boa terça a todos vocês, a nossa audiência, 31 graus na Avenida Paulista, com as principais manchetes dos principais jornais aqui. Caso de Nossa Senhora expõe contaminação eleitoral no STF. Esta é a capa da Folha que diz: Flávio pede que Fux suspenda a decisão sobre notícias falsas e o Dino leva a discussão a plenário. Mesma linha editorial também é do Estado de São Paulo. Flávio recorre a Fux contra Dino e cresce polarização no STF. O Globo, embate religioso move candidatos e abre disputa entre ministros no STF. Imagem de Santa ganha protagonismo na campanha e nas redes sociais. Nunes Marques acusa Dino de interferir no TSE por decisão sobre posts. E também aqui no Valor Econômico, condições financeiras mais apertadas tiram fôlego da economia. Situação fiscal, juros locais muito elevados e taxas pressionadas no exterior geram efeito negativo adicional. Essas são as principais notícias dos principais jornais. E a pauta de hoje aqui na Avenida Paulista, calorosa Avenida Paulista, é sobre a morte do Tigrinho, né? Muita gente ainda está sepultando o Tigrinho. Tigrinho morreu, para muitos tristeza, para outros nem tanto. Mas a gente quer saber sobre essa decisão. Agora que o Tigrinho morreu, você é a favor ou não de recomeçar aquela conversa de abrir cassinos físicos? Com a morte do Tigrinho, com o fim das bets, você é a favor ou contra o início de uma conversa para abrir cassinos físicos? Esta será a pauta, Emilhão.
1: É isso aí, Fuzil. Quantos graus nós temos hoje na Avenida Paulista?
5: 31.
1: Qual é a previsão para os próximos 15 dias?
2: Isso. Já pegando
5: esse bom mesmo. Ó, eu vou falar uma coisa para você. O El Niño, inclusive, eu até passei essa mensagem, essa notícia pro meu amigo Eliseu, lá da Jovem Pan, que é dos Estados Unidos. Tá chegando uma frente fria que preocupa demais. Vendaval chegando na costa dos Estados Unidos, que pode ter um pouco de reflexo em função do El Niño. Porque aqui no hemisfério sul, a gente vai sentir um pouco isso. A gente vai ter momentos de alternância entre frio e calor. mas vai prevalecer aquele dia quente e depois, por causa da massa quente, vem um pouco de chuva.
1: Assim,
5: eu vou ficar de olho aí. Todo dia tem que olhar.
1: Feliz. Um dia chove, um dia mais frio, um dia mais quente. Obrigado, Fuzil, herói do Brasil, diretamente das ruas de São Paulo. 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
1: É isso aí. Boa. Muito bem. Dito isso, eu vou agora...
2: Vamos?
1: Eu vou agora anunciar... Os nossos convidados de hoje,
2: sem dúvida, Emilhão. Ó, vamos falar um negócio seguinte. Você sabe que tem uma turma na internet, Samidana, que produz conteúdo de qualidade. E hoje a gente vai ter a oportunidade de entrevistá-los. Estou falando aqui de uma dupla, Lorena Cameron e o Gessé. O Gessé, eu tenho uma dificuldade para pronunciar.
1: Kutla.
2: Kutla.
6: É Kutla.
2: É Kutla.
3: É Kutla.
2: Kutla. Vou falar sobre a corrida eleitoral. Kutla.
1: Menino,
2: são dois jovens. Um casal, eu diria, cada um produz conteúdo individualmente e eles têm a capacidade da didática. Se você quiser entender um pouco de política, pode segui-los. Se você quiser entender o que vai
1: acontecer. É um sub-20.
2: Isso. Mas sabe o que é bacana, Emílio? A geração nova.
1: A base.
2: Vem forte. A base vem tá vindo forte.
1: É isso mesmo.
2: Quando a base vem forte, Mano Brown. É legal, porque a gente tinha a turma, quando era jovem, vocês devem recordar, que a turma era mais de esquerda, que era a turma que jogava uma sinuca. Esses meninos estão abrindo a cabeça dos jovens. Vocês vão adorar, daqui a pouco, na programação da Jovem Pan, uma pauta da Paula Krausch.
1: Ah, é da Paulinha Krausch?
2: Acredito que sim. Ela está transitando com
3: conhece bem o...
1: Ah,
3: esquema.
1: É,
3: quem é bom, quem não é.
2: Então, tem uma curadoria, não é qualquer um, né? Você sabe que a turma capricha.
3: Não é roleta.
1: Muito bem.
2: Boa.
1: Então,
2: bora.
1: Solta a vinheta?
2: Por gentileza.
1: Então solte a vinheta, porque começa agora.
7: Começa agora a resenha. Resenha.
2: Olha, a coisa não está fácil. Os mercados apontam ventos, né? Que a gente consegue já dar uma avaliada do que está acontecendo.
1: Nossa, eu já sei quem vai ganhar a eleição.
2: Todos nós.
3: Claro. Mas não pode falar.
2: Mas você sabe que é o seguinte.
1: Não pode, a gente não pode falar porque existe uma lei eleitoral.
2: Tá bom.
1: Isso. Se não existisse essa lei eleitoral, eu teria o máximo de prazer de informar a população a informação que nós temos.
2: Perfeito.
1: Mas, seguindo a lei... Porque nós precisamos seguir a lei.
2: Lógico.
1: A gente não pode dar essa informação. Só por quê? Certo. Porque a lei não permite.
2: Perfeito.
1: Não.
2: E a gente segue as leis.
1: É isso aí.
6: Diferente de uns e outros, a gente segue.
2: Sim. Quando a turma vai perguntar nos bastidores, e aí, o que vai acontecer? A gente também não conta porque...
3: Exato. Que a lei também vale.
2: Que a lei vale. Porque o cara...
1: Claro.
2: Você já sabe o que vai acontecer. Não perguntem, porque a gente não pode falar. Mas... eu queria uma sensibilidade da nossa audiência, de vocês que estão aqui na mesa. Quando a situação está difícil, o discurso, você vai usar algumas ferramentas. E aí, Emílio, fica difícil quando o discurso ele força a barra. E falar em forçar a barra, ontem a gente sabe que deu toda a polêmica, né, com a Nossa Senhora, a história da fake news, por aí vai, Globo se desculpou, a turma tirou o post, foi para os ministros do STF. E aí, quando usa o recurso e a ferramenta para a política, para mim é uma forçação de barra. Eu vou mostrar o vídeo para vocês da nossa Janja, que ela estava com a camisa do Flamengo.
3: Não, aí, aí.
2: E com a nossa senhora. Tem um vídeo, a Janja apareceu, Morgadão.
1: Eu vi.
2: Com a Nossa Senhora, justamente quando é uma campanha eleitoral.
1: Olha lá, Lula.
2: Tá o Lula. E esta é a imagem.
1: Aí ela puxa a santinha.
2: Ela puxa a santinha.
4: O bom é ela olhando assim, ó.
2: É.
4: Ela olhando
2: o que eu fiz. Na rede social, acho que o Morgado deve ter visto, né, a manifestação da turma. A gente tava falando que a turma não gosta que force a barra.
4: Não pode.
2: Uma coisa é um discurso político.
6: Fica feio.
2: Fica feio quando vai falar da religião, né, Emilhão? Aí fica difícil.
1: O político nessa hora do voto, meu amigo.
4: Faz o diabo. Coisa.
2: Ele o faz, timing, o timing.
1: Põe a Dilma, Reginaldo. Vamos lembrar a nossa querida Dilma.
3: Dos ensinamentos.
1: Claro. Põe lá, Reginaldo, você tem aí? Nossa querida Dilma.
2: Ah, quando ela falava que valia.
1: Falava bonito a Dilma. A gente tem saudade dela.
2: Lógico,
1: eu tenho mesmo. Ó, a Dilma. Ó.
8: Fazer o diabo quando é a hora da eleição. Agora, quando a gente está no... podemos disputar a eleição, nós podemos brigar na eleição, nós podemos fazer o diabo.
2: Pode fazer o diabo.
8: É a hora da eleição.
1: É isso aí.
2: Estão fazendo o diabo.
1: É isso aí.
2: Mas olha só, eu vou juntar duas informações pela imagem. Uma é a Nossa Senhora Aparecida e a outra é a camisa da torcida do Flamengo.
6: Isso irritou mais, provavelmente.
2: Irritou mais, Emílio, porque...
1: A torcida do Flamengo?
2: A torcida do Flamengo.
6: Nossa Senhora ficou mais brava por causa da camisa.
2: Não gostou da manifestação, né, de colocar a camisa, mesmo porque... De novo, a gente pode falar, tem uma parte que se chama de oportunismo, de discurso político, que foi a história das bets, que pegou muito mal.
6: Sim.
2: Porque assim, uma caneta...
1: Inclusive, o Lula tinha... Ele sentiu que ele não foi muito bem nesse negócio.
2: Não, né?
1: Por causa do time de futebol, do Corinthians e tal, que o torcedor é muito fanático.
2: Sim.
1: Né? Aí ele ia fazer uma reunião com os clubes.
2: É verdade.
1: Em Brasília.
2: Isso.
1: E percebeu que não ia dar muito certo. Aí ele fez o quê? Não vai ter, não.
4: Não vai, não, menino.
1: Não vai ter, não. Melhor não fazer. Então ele não fez.
6: Emílio, porque muitos dirigentes se recusaram.
2: Foi justamente isso. Não é o Lula que não quer só, Emílio. Os dirigentes dos clubes falaram que não querem encontrar o Lula por essa canetada.
6: Então você imagina ele ir sozinho numa reunião. E outra coisa.
1: Não vai ninguém, né?
6: Não vai ninguém. E outra coisa, Emílio, não tem o que o torcedor mais odeia. É que é o seguinte: você imagina, eu tô aqui hoje, aí eu dou o anúncio, ó, Flamengo, vocês vão perder aproximadamente 400 milhões aí da receita de vocês. Aí no dia seguinte eu venho com a camisa do Flamengo.
2: É.
6: Isso pro torcedor, meu, isso é uma zoeira. Então o torcedor, ele não gosta.
3: Não é tonto.
6: É lógico.
2: Tanta bola fora que a sua notícia pra complementar e dar o que aconteceu, os clubes do Rio e de São Paulo não devem ir à reunião com o governo Lula sobre as bets.
1: Não, já cancelou.
2: Já cancelaram.
6: Já, pessoal.
2: Então, já tá cancelado. E aí vem um ponto. A fala do Lula é o que foi essa bola fora, literalmente. O Lula criticou os clubes de futebol após a proibição de apostas, e na fala dele, ele fala o seguinte, cara: eles que se virem. Pô, eles que se virem. Você pode não gostar de bet, mas não. O Samidana é economista. Quando você faz uma programação financeira na sua empresa, que é o clube de futebol, tem contratação, tem o patrocínio que leva, né, lá pra frente, você fez um acordo com eles. Sim. O jogo muda? Muda. Boa. Daqui, pode ser daqui uns meses, lá no Senado, no Congresso, eles podem até votar. Mas no momento, o timing pra, de novo, uma ferramenta política eleitoreira, pega muito mal. E a turma não gostou.
6: E a maioria, claro que não. Mexe com blusinha, mexe com imposto, mas não mexe com
2: pro futebol, velho.
6: E a maioria dos clubes estão passando por vários problemas financeiros.
2: Lógico.
6: A maioria, 90% dos clubes tem dívidas.
2: Só o Santos que não.
6: Bilionárias, entendeu? Então aí você faz isso e ainda piora mais a situação.
9: Turma, o governo, ele fez um acordo com as bets de arrecadação. Pra você ter uma bet e ela ser legal, precisava pagar pro governo, o Samidana, 30 pau. Você deve lembrar desse acordo.
3: Tinha outorga, que era a liberação de 30 milhões. Mas aí... Você tem vários destinos isso daqui. Então, primeira coisa, como empresa, você vai lá, faz um planejamento, você pagou 30 milhões, você entende que vai ter uma curva de investimento, muitas vezes você gasta com publicidade para depois captar o retorno. Então, as bets estão entrando com a liminar e faz todo sentido. Segundo ponto, um monte de gente fala assim, esse dinheiro saiu da economia. Não, o dinheiro não saiu. Pode até falar que saiu de um setor e foi para outro. Mas o mais grave é que tem um levantamento que praticamente 50% das apostas que são feitas no Brasil são em casas ilegais, são feitas em criptomoedas, são feitas com cartão de crédito. Então, as pessoas já têm isso. Então, se achar que elas vão parar de ir na casa ilegal,
1: exatamente,
3: não adianta nada. Você tá punindo quem acreditou no governo, quem pagou a outorga. Aí tem o clube de futebol. Aí você fala, mas o futebol não era assim, não existia um caso de aposta. Sim, mas olha quanto ganhava o Maradona naquela época comparando quanto se ganha uma estrela hoje. Não sei se vocês já viram essas comparações. O futebol ficou muito mais caro.
6: Sim.
3: Você pegar os times europeus, todos têm casa de aposta.
6: Todos.
3: E não só os times, você pegar o estádio, a liga toda. Então é uma coisa que vai um pouco na contramão. Mesmo que você quisesse fazer isso, não poderia ser numa canetada.
1: Teria mas isso ser... foi para a eleição.
2: É lógico.
3: Pode.
2: Foi pra eleição. O virtuoso é a Nossa Senhora, que é uma fake news. A eleição é as bets. Então, quando vira isso daí, esse discurso que a gente sabe que é demagogo, para não falar hipócrita, a turma não compra. Não,
1: eu achei
2: mais,
1: feio, né? A Nossa Senhora.
2: Vai
1: achei
2: mexer feio. Com religião.
1: Cara. Feio.
2: Não precisa.
1: Não precisa. É eleição, porra. É lá subir no palanque, falar o que vai fazer, o que não vai fazer, né? Mexer com essas coisas, mexer com lógico, fé dos
2: exato,
1: outros,
2: exato,
1: né?
2: Não
1: é, vai mexer com fé. Pô, tem tanta gente, a padroeira do Brasil, muita gente respeita, tem o santuário lá, muita gente vai pagar a promessa, faz a promessa. Pô, vai mexer com isso, né? Deixa pra lá, porra.
3: Baixa mexer com a religião.
1: Baixa, baixaria.
2: Não precisa.
3: Foi pra baixaria.
1: Baixaria. Queimou o filme.
6: Vale
1: queimou,
6: tudo.
1: Vale não, tudo. Mas é feio.
2: Não precisa, né?
1: Não precisa.
2: A gente sabe disso. Boa. Vamos lá. Agora é o seguinte, falando de impercepções, né?
1: Teve das moças.
2: Teve
1: das moças estão bravas.
2: É lógico.
6: Olha, Emílio.
2: Eu não entendi até agora o que ele quis dizer.
6: Eu vou falar uma coisa. No discurso.
1: Pode
6: quando
1: ser.
6: Quando você tá solto.
2: Você vai falar de
1: ser lógico.
6: Você deve ter acompanhado o Rogério Morgado.
1: Foi lá no Pará.
2: Acompanhei.
6: No Pará.
2: Mas óbvio.
6: Sami, eu não vou nem fazer uma brincadeira porque ela não cabe.
3: Não cabe.
6: Nesse

0: que exagera Sim. e tenta cavar falta. Só que eu queria saber, Daniel, pois Sam, não. todo mundo, Emílio, aonde que faz sentido essa frase que mulher desde cedo está acostumada a tomar toque? Onde?
1: Desde pequena.
0: Desde pequena.
1: Ficar pior ainda.
0: Exato. Desde pequena. É, me fala, em que, em qual o contexto que cabe? É.
1: Nenhum.
0: Pra não exagerar e falar assim, ó, os caras estão tentando cavar uma falta aí do cara. Qual o sentido?
2: É, eu acho que quem faz o marketing da campanha fica desesperado.
1: É quem faz o marketing porque é que o cara deveria ter dado um toque nele, né?
2: Exatamente.
1: Pra não falar uma porcaria dessa.
2: Olha só. Bem colocado o seu toque.
3: Deixa eu fazer uma pergunta pois aqui. Imagina você que está me assistindo agora. Se eu, 2022, falo uma frase dessa, que as meninas, desde novas, estão acostumadas a tomar um toque, do que eu seria chamado? Comenta no chat aí.
2: Dá um toque aí.
3: Poxa, abraço aí, tamo junto.
1: Ia faltar luz no país inteiro.
3: Pois é, cara. Então, pois é.
1: Caminhões
3: pois
1: iriam parar.
3: As panelas iam bater.
1: Isso.
3: Agora, eu queria entender aí aonde que no contexto cabe essa frase.
4: É o espantalho.
2: É quem fala.
4: É o espantalho.
3: Exatamente.
4: É isso
2: Exato,
4: aí.
2: Exato, cara. Bom.
4: É uma coisa complicada, não é? Ó, o Dedê agora ele já. Tá,
2: agilidade do pico.
4: Tá agilidade. Ó, quem chegou aqui, ó. Filipão.
2: Filipão voando.
5: Emílio, fala, Zuc.
4: Muito bem, Filipão. Estamos falando. Estamos no momento aqui, o momento do Brasil. É o momento de investir também, né?
2: Opa.
4: Então vamos investir algo realmente. As pessoas querem algo seguro e rentável. Mas tem receio da situação econômica e política do Brasil. Então você vai explicar agora. Nos mínimos detalhes, o que é a Loca Agora?
5: Fala, Emílio. Fala, Zuc. Prazer estar aqui novamente.
2: Opa.
5: A Loca Agora, ela nasceu de uma demanda real. São dois fatores que combinaram para a empresa crescer tanto. O primeiro é o crescimento do delivery no Brasil. Então, empresas como iFood, Kita, todas elas começaram a disputar o mesmo motoboy. E o motoboy começou a ganhar dinheiro. Na minha época, 4 anos atrás, eu ganhava 3, 4 mil. Hoje, o motoboy no Brasil está tirando, em média, 7, 8 mil reais.
4: Opa!
5: Então, várias e várias pessoas querem virar motoboy, mas não conseguem ter acesso à motocicleta. Não conseguem ter financiamento nos bancos. Então, a economia ela foi piorando, os juros foram aumentando. Então, hoje, para a classe D, é quase impossível ter uma moto.
2: O cara não consegue tomar uma dívida no banco para comprar a moto por inadimplência, nome sujo, e aí você consegue...
5: Aí nasceram as locadoras de moto. E a gente compra a moto na fábrica e aluga para as pessoas virarem motoboy. E ali eu cobro uma diária, né? Hoje o motoboy ele ganha R$300 por dia e eu cobro R$60. Basicamente é isso.
4: E esse dinheiro é do cara que investir na moto. Se eu investir no teu business, aqui no Loca Agora, eu vou comprar motos. Eu vou ter a moto física minha.
5: Exatamente. Há 3 meses atrás, a Loca Agora ela fez uma mudança muito forte no nosso negócio. Né? Antigamente, nosso franqueado comprava a moto da gente, a gente fazia logística e demorava ali 90, 120 dias para começar. Hoje, a Loca Agora, ela funciona como uma Airbnb, é automático. O meu franqueado vai na fábrica, paga a Yamaha ou a Honda, ela manda a moto para mim e eu administro. Então, hoje, meu franqueado começa a franquia com 19, 20 dias. Então, faz um pouco tempo que a gente mudou e agora é pronta entrega. Comprou a moto da fábrica, a fábrica envia a moto para mim e eu administro.
4: Mas isso aí você dá o caminho para a pessoa, porque evidentemente eu não sei como é que eu vou comprar a moto na...
5: Não, exatamente. A partir do momento que você decide comprar a franquia, a minha equipe de contabilidade vai criar um CNPJ para você na cidade que você escolher. Depois disso, toda a minha equipe de logística vai te ajudar a fazer a compra das motos. Então, você não paga as motos para mim, você paga a moto para a fábrica. A fábrica envia essas motocicletas, eu alugo para o motoboy, eu acho o cliente para você. Você recebe os aluguéis, eu recebo os royalties. É uma operação de ganha-ganha, né? Os dois ganham.
4: Entendi. Você faz a intermediação
5: entre
4: a moto, o motoqueiro e o cara que investiu
5: exatamente,
4: o dinheiro.
5: Exatamente.
4: Muito legal. Bacana. E o que mais eu tenho que fazer, além de comprar essas motos?
5: Uma hora por dia você vai ter que fazer a gestão financeira. Então o motoboy vai te pagar ali toda semana, tá, a sua frota, e você tem que fazer a gestão financeira e pagar os impostos, pagar oficina mecânica e pagar os royalties. Então ali, de meia hora a uma hora por dia tem um trabalho, mas vale muito a pena, Emílio. Hoje você tem noção, né? Uma moto vai custar para o meu franqueado 19 mil, porque a gente compra direto de fábrica. Uhum. Eu consigo alugar essa moto por 1.800 por mês. Com as despesas, sobra R$1.000. Então, 10 motos, por exemplo, é 180 mil, que vai sobrar 10 mil por mês de lucro líquido.
2: É muito bom. O cara vai reinvestindo nas próximas.
4: E quando a moto ficar velha?
5: Aí, ela fica 36 meses alugada e ela vai para Loca Agora seminovos. Então, a gente tem uma

0: outra empresa de seminovos que vende essa moto pro franqueado, ele recebe o dinheiro de volta para comprar a nova moto. Então é um ciclo, né?
1: É um ecossistema que você criou, que você opera todas as etapas, né?
0: São três empresas, né? É a Loc Agora, a cooperativa de seguro que protege de multa, acidentes, e a Loc Agora Seminovos. Então essas três empresas funcionam no ecossistema, né?
1: E o negócio pegou, né, Emílio? Porque agora já é internacional. Queria que você contasse essa sua jornada.
0: Isso, a gente cresceu muito no Brasil e a gente ficou com medo, igual todo mundo, da economia e falou assim, cara, vamos ter um pouquinho de moto também em outro país.
1: Diversificar.
0: Começamos em Portugal e foi um sucesso. Lá em Portugal a gente aluga muito para o Vietnã, paquistanês.
1: Olha.
0: E a gente começou a crescer muito lá em Portugal e a gente já está com 60 franqueados lá. Pessoas que moram aqui no Brasil estão investindo em motocicleta lá, cara.
2: E aí recebe em euro, né?
0: Recebe em euro.
2: Aí é gostoso, hein?
0: Lá é 70 euros por semana, cai bonitinho pro franqueado. Tá bacana demais.
2: Agora, deixa eu perguntar. Por exemplo, eu acredito que o franqueado é uma pessoa leiga. Você Sim. dá toda a orientação para essa pessoa?
0: Sim.
2: Hoje tem uma central, suporte. Um suporte para o franqueado?
0: Hoje são 51 galpões que nós temos, Emílio. E cada galpão tem mais de 30 funcionários. Cada galpão tem suporte de rua, suporte de locação. Então, a gente cuida de absolutamente tudo para o franqueado. É igual, eu gosto muito de comparar para que é uma marca mais conhecida, que é o Airbnb. Airbnb, você compra um apartamento e você não cuida de nada, é só ter o apartamento. No nosso caso, é a mesma coisa. Você compra a moto e a nossa plataforma cuida de tudo.
2: É, são os negócios do futuro, né?
3: Tecnologia,
2: é,
3: né?
2: É o negócio.
0: É fazer a gestão, né? É. Fazer o máximo de gestão possível, porque a gente sabe que o risco de empreender no Brasil é altíssimo, né?
2: Sim, sim. Então, assim, e é complicado, né? É complicado você não ter uma pessoa com a sua experiência.
1: Gestão.
2: Você começou com quantas motos?
0: Eu comecei, de verdade, com uma moto. Eu estava iniciando pandemia, estava saindo, né? Eu tinha loja de produtos naturais e eu fui atrás de motoboy para entregar os meus produtos naturais, que estava fechando as lojas. E aí eu conheci esse mercado e comecei realmente com uma. Só tinha dinheiro com uma. Depois vendi tudo que eu tinha, fui para 20. Depois eu fui crescendo com consórcio, que é o que a gente ensina, né? Escalar com consórcio.
2: Entendi.
0: O lucro em investir em consórcio.
2: Investe no consórcio, compra outra moto e aí está sempre faturando
0: exatamente,
2: mais.
0: Exatamente.
2: Estou até fazendo pergunta.
1: Lógico, quando você quer investir, é isso que fazem com o Felipe.
2: Puta Zelão, Zelão pergunta. É o Zelão da pergunta.
1: Zelão.
2: Qual é? Um puta Zelão da pergunta. Qual é o cara que tem mais motos no teu negócio?
0: Hoje é um investidor do Maranhão e ele tem 320 motos.
2: 320 motos?
0: 320. E hoje mais de 400 franqueados já possuem acima de 50 motos. A minha média hoje é 17 motos por franqueado. Mas aí tem gente que tem mais capital que o outro e aí as pessoas vão crescendo.
1: Muita gente compra uma franquia e reinveste na próxima.
0: Exatamente. Tem muita gente que começa... Eu sempre recomendo começar com 10. Com 10 vai dar o dinheiro certinho de você, a cada 2 meses, comprar uma moto com o próprio lucro. A cada 2 meses, se você começar com 10 motos, com o próprio lucro, você vai comprando uma moto.
1: Boa.
0: É um negócio que você precisa crescer. Ele tem necessidade de você crescer. Por exemplo, o cara começa com 3 motos, vai que ele dá um azar e acidenta. Aí ele perde 33% do negócio. Então eu sempre recomendo, cara, 10 motos, e é sempre bom reforçar que o pessoal sempre comenta com a gente. Você não compra as 10 motos da Loc agora, né? Você compra de uma fábrica, da Honda, com
1: garantia. Yamaha,
0: com garantia normal, e a gente só faz a administração daquele veículo.
1: É operação. Né?
2: Boa. Então vamos fazer o seguinte, vai explicar mais o Zelão da pergunta, Sim. evidentemente, vai fazer muita pergunta para você. Você faz uma live à tarde, né?
0: O Emílio, dessa vez, além da condição, tem uma coisa que é super importante, a live vai ser amanhã, porque lá em Portugal é um país extremamente mais burocrático do que o Brasil.
2: Entendi.
0: Lá é como se estivesse na década de 90, então cada franqueado tem que fazer manual, RG, CNPJ, então amanhã realmente a gente vai fechar as vagas da Europa durante
1: Olha.
0: Um ano.
2: Tá.
0: Então vai ser minha última vaga. Então você que quer ter um negócio fora do Brasil, né, quer começar a alugar moto em Lisboa, em Barcelona, amanhã, gente, vai ser realmente a última vaga, porque o pânico tomou conta dos
1: franqueados oportunidade.
0: Lá, porque lá demora muito, é muito burocrático para fazer, então a gente vai parar um ano de entrar franquias lá.
2: Boa. Então o QR Code está aí na tela para você ir direto para ter todas as informações e também você pode acessar o site, né? Isso. Qual é o endereço?
0: panico.locagorafranquias.com.br. Você que entrar no site ou no QR Code, a minha equipe vai fazer ali gratuitamente uma consultoria financeira para ver se você pode ser franqueado ou não.
2: É isso aí. Obrigado. Valeu.
1: Loc Agora.
2: É isso aí. Loc Agora, eu vou fazer o break do Reginaldo. Vai lá, Reginaldinho.
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29: Não vou saber reproduzir a frase, mas quem muito quer alguma coisa, no fim não acaba não querendo nada. Não foi isso que você falou?
30: Não,
29: quando falava para aumentar o tempo do programa? Você falou.
30: Eu não falei nada.
29: Safadinho, você falou. Não me comprometa. Safadinho, você falou quando o ouvinte mandou aumentar o programa.
30: Vai lá no caminhão da Brahma e traz uma caixa de cerveja para nós.
31: Engradado.
30: E aí você faz uma coisa boa, um engradado daquele lá.
32: Proíbam.
30: É, isso aí. Senão eles vão me proibir. Eu acho engraçado isso. Por exemplo, você sabe qual é a porcentagem de cigarro pirata que tem no Brasil?
31: Qual é?
30: 41%. É quase a metade do Brasil fuma cigarro pirata. É, porque tem muito imposto. Exato. O cigarro fica muito caro, ele vai, o quê? Vai pra pirataria.
31: Compra uma barata.
30: É, que é a mesma lógica.
31: Aquele que estoura o peito no cabelo.
30: É aquele cigarro que faz mal.
31: Mas é a mesma lógica.
30: Então, mas é o viciado. Então, mas é o viciado. Não, porque aí é o viciado.
31: Sim.
30: Porque o que acontece? usando esse pensamento, vamos proibir as bets. Essas bets são oficiais.
0: Certo, sim. E pagaram para isso.
30: Então, por exemplo, se você vai lá, ele não te engana.
0: Sim.
30: Por quê? Porque ela é oficial.
1: Ela é regulada.
30: Regulamento. Isso. Pelas loterias. Aí o que acontece? Agora vai ter só as bets fakes.
0: Isso, e já tem. Legal.
30: Já existe.
0: E a turma continua jogando, tá?
30: Porque o viciado vai continuar viciado. Sim, então ele vai nessa bet.
0: É
30: a mesma coisa do cigarro. O cara taxa imposto. Como ele é viciado, ele vai para o cigarro alternativo.
0: Complementando a sua informação, 40% das bets também são ilegais.
1: Sim.
0: Né? Então, assim, é o mesmo, chega bem próximo do cigarro que você falou. Então não adianta, né? O cara vai proibir, não é que o viciado vai falar, agora...
30: É, eu parei agora.
2: E o discurso pré-eleitoral, né? Por que não fez isso antes, não regulou certinho, foi para o Congresso?
0: Tempo tinha.
2: O tempo de governo tinha para isso. Né?
1: A única que pode ganhar com a aposta agora é a Caixa Econômica Federal.
0: É
1: o monopólio dos jogos de azar.
2: Mas isso aí vai.
30: A Caixa está em greve.
1: Tá.
30: Você recebeu lá ou não?
2: Recebeu, Leonardo?
30: Não?
0: É que eu tô rindo de uma cacofonia aí.
30: Do quê?
0: Não recebi, mas agora já está funcionando parcialmente. Então, amanhã,
30: às
0: 10 horas da manhã, estarei na Caixa.
1: Avisa pra gangue te pegar.
0: Uma briga, aí vai ser.
2: Vai chegar primeiro que o funcionário.
30: Gueré está milionário.
0: Tá. Isso.
2: Ele peça um dinheiro para ele.
1: Mais.
30: Gueré está milionário. Ganhou na loteria.
1: Não pagou uma coxinha.
30: Não pagou nada para ninguém.
0: Eu recebi, pô.
30: E não tem caixa aberta para receber a grana.
0: Desde o dia 10. Que nego azarado. Desde o dia 10. E assim, Emílio, e falando na verdade, tipo, eu vou lá receber uma grana. E a galera que tem outros pepinos para resolver?
30: Pepino!
0: É isso aí. Esse é o problema, mas...
1: Pepino de novo.
30: Muito bem, o que mais?
2: Quer mais uma notícia?
30: Claro.
2: Sabe que a discussão do Lula, né? Sempre quando ele fala alguma coisa, ele fala, precisa criar uma narrativa.
0: Isso.
2: Não precisa criar uma narrativa. Só o discurso dele, do PT, precisa criar uma narrativa. Olha o que aconteceu segundo a CNN e o Estadão. Na campanha do Lula, Morgadão,
1: diga.
2: Eles produziram uma cartilha.
1: Deu
2: cartilha,
1: certo.
2: Que chama Guia de Conversa em 19 páginas. Para orientar os militantes a abordar os indecisos sobre um manual que ensina a conversa do Lula e afirma que também tem sobre religião da Nossa Senhora Aparecida.
0: Eita,
2: então, preste atenção no que aconteceu. Veio de uma fake news, tem uma cartilha do governo através de grupo de WhatsApp para militantes que ensina um passo a passo de como que você distribui a informação para essa turma. Agora, verdade seja dita,
0: Oi.
2: Nós temos um debate na Rede Globo Televisão na quinta-feira, se não me engano, dia 1º de outubro. E aí, o Lula vai ou o Lula não vai?
0: O que vocês acham?
2: O que, que eu
0: não
2: acho?
0: Vai.
2: Que
0: diz
2: o presidente
0: que
2: nacional do PT, o Edinho Silva, já sinalizou que
1: não
2: presidente
1: vai, não.
2: Lula não vai. Não vou não. Não vai na primeira etapa, está aguardando a segunda.
0: E aí vem a pergunta, por quê?
2: Porque já tem, né?
1: Medo.
2: Uma temperatura que mostra tudo isto.
30: Só para falar aquele negócio da fala da dedada nas meninas, muita gente falando assim, eu não sou petista, mas ficou claro para mim que ele está falando de exame ginecológico. Não tem, não. Exame ginecológico, até a pessoa, né, a menina perder a virgindade, não tem toque nenhum, não. Então, ó, não passa pano, não, porque você está falando besteira, tá bom? O presidente falou uma, não seja dois falando besteira, tá
0: boa,
30: bom? Obrigado,
0: garoto.
30: Viu? Beijo.
0: Isso. Boa,
30: beijo
0: Morgado.
30: De luz.
0: Boa, esse foi o toque do Morgado.
30: O toque do gordinho.
2: O toque do... Ô, Sami, você sabe que amanhã a turma estava esperando muitos depoimentos. Amanhã é o depoimento do Vorcarão.
30: Vorcarão!
2: O Vorcaro pede duas coisas. Primeiro, para ele votar na papuda.
1: É, não sei.
2: Sei o que ele vai votar.
0: Vai levar uma urna lá.
2: Vai levar uma urna para ele. E quando fala que vai ter um depoimento do Vorcaro, cada uma é uma temática. A temática desse depoimento envolve jornalistas ameaçados como o Lauro Jardim.
1: Ah, que teve a mensagem lá, né?
0: Sim,
2: esse,
0: quebrar os dentes.
2: Não é?
0: Bicho.
2: Esse vai ser o depoimento que é sobre a turma. Sabe quem é a turma do Vorcaro? É a turma que ele falava para perseguir jornalistas, para quebrar os dentes.
0: Sicário.
2: O sicário, que a gente não tem uma resposta, né, Morgado?
0: Nada.
2: Você que é um cara que gosta
0: Exatamente.
2: De... Falaram que tinha vídeo.
30: É, eu queria saber. Igual o vídeo lá do 8 de janeiro, que falaram que tinha, depois não tinha mais.
0: Exato.
30: Pois é, cadê?
2: Cadê
0: os vídeos do Vorcaro, do sicário?
2: Ninguém tá falando sobre isso, mas a gente sabe que os envolvimentos não param. E quando a gente fala de pessoas e peixes graúdos nesses envolvimentos,
3: certo.
2: Temos mais um. Tá tudo dominado. Quem é o novo envolvido com o Vorcarão?
4: Quem?
2: Quem? Quem que vocês acham?
3: Deve ser algum ministro.
30: Vamos lá, tem muita gente.
3: É só gente grande.
2: Polícia Federal pegou mais um WhatsApp. 22 milhões. Era isso que estava sendo negociado, um empréstimo para uma empresa de alguém que é muito importante na política brasileira.
4: Vixe.
2: A gente já falou dos ministros do STF, já falamos do presidente do Senado, agora o presidente da Câmara. Quem?
4: Quem?
2: Hugo Mota.
5: Tá dominado, tá tudo dominado.
2: Demorou. Hugo Mota, ele tem uma relação de mais do que amizade. Aliás, todos se amavam muito, mandam beijos, trocam favores, conversam sobre mulheres e uísque. E numa conversa que tem elogios e encontros, ele estava pedindo ingresso para o carnaval e uma referência para viagens para Mônaco. Tem coisa Mônaco. Mais gostosa que o Vorcarão pagar uma passagem para Mônaco?
4: Fala para ele pedir dois, mano. Também
2: sabe o que o Vorcarão falou para o Hugo Mota? Pô, que saudade de Mônaco, irmão. Porra, os caras gostam de viajar, meu. E é isso que a gente vê no nosso país, são tantas notícias. Então, se você fala...
3: Se for verdade, você vê, ele tem ministros, ele tem...
4: Senadores?
3: Não, o presidente do Senado e o presidente da Câmara. Ou seja, ele tá tudo dominado mesmo pelo cara. O cara tá tudo na mão. É o cara mais poderoso do
4: país. O cara é bom, hein? O cara é bom.
2: É, meu, é que assim, quando você tem um brother, que é assim, você imagina que você tem um amigo, Samidana, que tem muito dinheiro.
3: É você.
2: Eu. Aí você liga pro teu amigo e fala... Ligo.
30: É que o Brasil é varziano, porque o cara que se vende...
3: É barato.
30: O cara que se vende pra ir, pra ir pra Mônaco... Ou para ir no
4: carnaval,
30: para ir no
4: quatro
30: carnaval.
4: Ingressos pro desfile das campeãs.
30: O cara que se vende para isso
3: é qualquer coisa, né?
30: É qualquer nota.
3: Qualquer sim. Nota, exatamente. É.
30: Agora, o grande problema aí são os juízes do Supremo.
2: Perfeitamente.
30: Não se iludam.
2: Não vamos se iludir.
30: Não se iludam, não porque vou. esses caras, porque tá saindo tudo isso para população, para opinião pública ficar bem como é que eu vou te falar?
2: Perdida.
30: Confusa.
2: Fica confusa.
30: Não seria confusa. Não seria confusa. Quando você coloca muita...
3: Caótico.
30: Quando você faz uma receita...
2: Certo.
30: Com muito tempero, muitos ingredientes, você se perde.
4: Então meio que banalizando a coisa, colocando tanta gente assim e não dando importância.
2: Aí pra turma falar assim, ah, é normal, tá todo mundo envolvido.
4: Tá todo mundo.
2: É sempre assim.
30: Olha, isso aí é somente para a opinião pública ficar bem, esquecer a realmente
2: deixar para lá,
30: esquecer a gravidade da coisa, porque exato. Isso é muito grave. Você porra,
4: tem
30: é um
4: tanta razão.
30: É a coisa mais importante, porra, do nosso meio jurídico. É a nossa Suprema Corte.
2: É isso então, aí. E a Suprema Corte, só para finalizar todas as notícias aqui, para não falar muito, que às vezes eu falo demais aqui, viu, Emilhão? Segurar um do pouco. Quê?
4: Mas é uma grave.
2: O ministro Gilmar Mendes, de tudo que você está falando. Que é o cara lá do Supremo Tribunal Federal, defendeu uma identificação de todos os ministros e juízes citados nas investigações envolvendo o Banco Master e o ex-banqueiro Daniel Vorcaro, porque ele quer uma questão de ordem no processo que analisa esta abertura da investigação. Então ele quer saber quem está falando, quem são as pessoas, para, lá na frente, melar o jogo. Porque quando a gente vê toda essa história, cada ministro que aparece, Emílio, tem um envolvimento, um suposto envolvimento.
4: Sim.
2: A gente já falou do Dias Toffoli. A gente esqueceu o avião do Dias Toffoli, o Taiaia, o resort já. Que ele tinha. Foi para o ministro Alexandre. Esquecemos também.
4: Já,
2: o ministro Gilmar Mendes também esquecemos, que era sócio até do Gonê. Meu Deus do céu. Todos envolvidos, nenhum vão ser investigados no nosso país.
4: Lógico.
2: Sabe o que vai acontecer?
4: Nada.
2: Vista para dezembro, para até 2027, mas o cenário político pode mudar. E esse jogo, eu tenho esperança ainda em vocês. É isso aí. Partiu?
4: Opa!
2: Vamos nessa?
30: Muito bem. Vamos para a economia?
2: Por favor.
30: Vamos?
2: Vamos, Samito.
30: É a economia? É o professor? Então solte a vinheta que o professor chegou.
3: Foca na economia! Foca na economia! Samuel Dana!
30: Samuel. Samão.
3: Grande Samuca!
4: Boca, Samuel!
3: Ai, ai, ai, viu?
4: O cabeção.
3: Eu tô com uma ideia boa. Você vai gostar. Eu tô adestrando o cão, aí tem o clique. Aí quando eu peço alguma coisa pra Lelê, ela faz, eu fico apertando o clique. Deu quase briga isso. Eu apanhei.
4: Ela, né?
2: Quando ela pede pra você caçar o.
4: Me cagou de medo da minha mulher!
6: Me cago de medo da minha mulher. Sou o pau mandado pra fugir.
7: Ela é você quer. Que fez,
8: eu vou,
7: né?
8: Trazer o clique aqui pro
31: ela lado. Aperta vamos. O clique em vez do cachorro obedecer o Sam. É.
7: Vamos lá. Ó, vai procurar o
8: governo anunciou. A gente não conseguiu comentar ontem, por isso veio para hoje. Certo. A terceira fase do Desenrola, que é aquele programa de renegociação de dívidas. A promessa é cada vez maior, Emílio. Agora estão falando em 150 bilhões de reais em dívidas de pessoa física, atingindo aí potencialmente 15 milhões de brasileiros. O modelo mudou dessa vez. Então o que vai acontecer? A União vai comprar no leilão carteiras de dívidas antigas dos bancos. São aquelas com atraso de 2 anos até 4 anos e meio, num valor de até 10 mil reais. E pretende fazer isso com desconto mínimo de 90%. Esse desconto, que se der certo, ela vai repassar ao devedor. O custo para o governo é de até 15 bilhões de reais. O ministro do Planejamento, que é o Bruno Moretti, disse que isso vai ser bancado com remanejamento no orçamento, sem aumentar o gasto total. O leilão está previsto para novembro, com os descontos chegando ao bolso do devedor. Então, você entendeu o que vai acontecer? Você é um banco lá. Você Sim. emprestou, você não está vendo dinheiro. Aí o governo vai tentar comprar essa dívida. Ou seja, o governo vai transferir dinheiro para o banco.
30: Que é aquele subprime. Pro que banco. É o subprime.
8: E aí a pessoa que quiser, né, que ele conseguir, vai pagar o governo para limpar o nome. Só que se a pessoa não pagou até agora, tem muita chance de ela não pagar. E o que acontece?
30: Nós pagamos.
8: Nós estamos dando dinheiro para o banco. Isso. Pro banco,
30: exatamente.
8: Para o banco. Agora, ele fala mais uma vez aí, o ministro, não, vai ter um remanejamento. Mas ele não mostrou de onde vai ser o remanejamento. Então fica muito, muito difícil, né?
30: Isso, não fala de onde vai sair a bufunfa.
8: É, ele fala, não, vai sair do orçamento sem aumentar o gasto. Vale dizer que o governo fez isso na semana passada, falando que tirou do orçamento, só mudando uma previsão que iria gastar menos com as pensões. Então falou assim, eu vou pagar, pelo visto eu vou ter que pagar menos, então sobrou dinheiro. Não é um corte real. Além disso... vale dizer...
30: Tá feia a coisa, hein?
8: Vale dizer que até agora o Desenrola 1 e o Desenrola 2 não deu certo.
30: Não funcionou.
8: Eles ficam falando que vai atingir não sei quantas pessoas, mas ninguém topa isso. E outra coisa, pra que precisa de tanto Desenrola? Eu te digo, porque o governo consegue melhorar, a inflação tá cara, então a pessoa não consegue sair do buraco. Então o caminho é o contrário, é o governo cuidar das contas públicas pra então melhorar a taxa de juros para então as pessoas pagarem mais. Você sabe?
30: Se a empresa grande não consegue sobreviver desse jeito, imagina a gente. Imagina a gente que está endividado e tem que pagar esse juro.
8: A inadimplência bateu recorde de novo na inadimplência das famílias. Então, o emprego está bom? Tá, mas não dá conta. Virou um negócio que mesmo tem emprego, o cara não consegue pagar a conta, porque o custo de vida aumenta muito mais que o salário, e aí a gente vira nisso, né? O governo vai lá e faz essas ajudas, entre aspas, isso aumenta o gasto público, aumenta a inflação, aumenta os juros. Com juros, ninguém investe, fica mais cara a dívida, e aí a gente fica enxugando o gelo.
30: É isso aí, professor.
8: Pois é. Eu vou pedir para ir para 3, porque a 2 era sobre futebol, e a gente já falou no...
7: Certo.
8: Com o Dani para não ficar repetitivo.
30: Não, porque... o Dani rouba mesmo.
7: O Dani faz tudo.
30: Eu falo,
7: O coitado do Dani.
8: É terrível.
30: Não, ele rouba. Quando vem entrevistado, então, que ele faz a entrevista antes.
8: Aí é um inferno. Nossa, aí você fica coitado. Sem papo.
30: Aí fica tudo. Aí ele fica quieto.
8: Fica.
30: Vocês já viram isso ou não?
7: Eu te ajudo 50 perguntas aí.
30: Não, não. Ele faz a entrevista. Ele responde tudo.
8: Ele antecipa. Não, é para mim. É que ele não sofrer de ansiedade. Olha lá.
30: Ele é muito ansioso.
7: Eu sou um lixo.
8: Não, é um bom rapaz. Você é o nosso queridão aqui.
30: É o nosso querido, é o genrinho do ano.
8: Ele alonga o sogro. Vai jogar com o sogro, ele alonga.
30: Ele faz alongamento, sabe aquele da perna? Que o cara
7: bola de pilates.
30: Ele faz
7: passa o sandal no meu sogro.
8: Ele vai jogar picobol e depois, não, deixa que eu te alongo.
30: E perde pro sogro.
7: Vamos falar de sogro.
31: sogro aqui, que vamos, tem bastante coisa pra falar de sogro, Sammy.
3: Vamos, beijo pro
31: vamos
3: meu sogro.
31: Vamos voltar com o sogro, por aí.
3: Meu sogro querido aí. Olha lá, Bill Gates.
30: Bill Gates.
3: Que é fundador da Microsoft.
31: Ele mesmo.
3: Ele deu uma frase forte numa entrevista no programa Meet the Press, que é da NBC. Ele falou o seguinte, mas muita gente compreendeu mal. Ele falou, a inteligência artificial é poderosa o suficiente para causar 1 bilhão de mortes se usada por gente mal intencionada. Mas atenção, o que ele disse está relacionado ao uso para desenvolver armas, para desenvolver... Não é que vai substituir emprego e fome. Ele falou assim, assim como você pode avançar em várias coisas como medicina,
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3: Show de bola.
7: Vamos agora fazer uma chamadinha, a nossa vinheta. Então pode rodar, por favor.
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9: Eu não posso jogar, não posso conversar, mas traficar, roubar, isso pode. É o Brasil, né?
10: Brasil!
8: Desde os 17 anos, ele dá show com seus comentários cortantes e contundentes. 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
11: 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Você odeia os pobres.
8: Muitos aplausos para Lorena Cameron e Gessé.
7: Ah! Ó, que duplo, hein?
3: Deu desse som, né,
7: Roberto? É, deu uma miguelada.
12: Foi sumindo.
7: É Kushla. É Kushla.
13: Kushla.
7: Kushla é o quê?
13: É ucraniano.
7: Ucraniano. Ucraniano. Opa, que legal. Chique, né? Fala, Kushla.
13: Bom, família europeia, território pobre.
7: É isso aí, é isso aí.
13: Bom.
7: E a nossa querida Lorena Cameron, que é o que, Cameron?
14: Muito prazer, é espanhol.
7: Espanhol?
14: Uhum, espanhol.
7: Muito bem. Aqui está essa dupla, não é isso? Que não é uma dupla, cada um está no seu canal.
13: É, certo. Mas é uma dupla também.
7: Mas você
14: também.
7: Mas vocês se conhecem?
14: Sim.
7: Se conhece do quê? De...
13: A gente se conhece tem um ano pela internet, a gente grava junto, a gente faz parte do mesmo movimento político, da União Conservadora, a gente é bem, bem próximo, graças a Deus.
7: União Conservadora.
13: Isso.
7: É isso?
13: É isso, é o movimento que o Holliday, inclusive, é o presidente de honra.
7: Não sei se você conhece o Holliday. Lógico que conheço. O Holliday está sempre aqui.
14: Está sempre aí.
7: Como é que chama?
13: União Conservadora.
7: União Conservadora.
13: Isso.
7: O que é a União Conservadora, Lorena?
14: É uma reunião de jovens com o mesmo propósito. Né, Gessé?
13: É realmente isso. São jovens que acreditam na política, que têm intenção de fazer política, de falar sobre política, mas não sabe como fazer isso, não sabe como ir numa Câmara Municipal, como protocolar um projeto, como até mesmo se posicionar nas redes sociais. A gente dá aula para esses jovens de oratória, retórica, histórica. Eu sou um deles, por exemplo, que entrei com 14 anos no movimento.
14: A história dele é muito interessante. Ele veio do Paraná só para participar da União e se posicionar Exatamente. Nas redes sociais. Eu comecei na política recentemente, sou um bebê ainda.
13: Que isso, pô.
7: Então, o seu objetivo é ser político?
13: Não, não. Meu objetivo é fazer a política ser melhor.
7: Boa. Não, mas você tem que entrar na política para fazer quiser. Política.
13: É que eu ainda tenho 17 anos, eu sou muito novo. Eu não tenho essa pretensão.
7: O ano que vem você já pode ser vereadora.
13: 28, né? O ano que vem, não, né?
7: Quando você fizer 18, isso, você tem 17.
13: Isso, posso.
7: Você já pode, na próxima...
13: Quem sabe,
7: você né? é do Paraná? Você mora no Paraná? Ou...
13: Não. Eu vim do Paraná para São Paulo, realmente por conta da política, porque eu percebi que no Paraná eu estava ficando muito, muito enjaulado politicamente, já com 14 anos. E daí a União me chamou para vir para São Paulo. Eu comecei a entender um pouco mais sobre política, entrei para a União, comecei a conversar bastante, muito próximo do Rolly, ele é meu padrinho político. E daí, desde então, eu me desenvolvi politicamente aqui em São Paulo. E se fosse para ser político, seria aqui na capital, com certeza.
7: Seria em São Paulo.
13: São Paulo, capital, sim.
7: E você, Lorena?
14: Olha, no momento eu não tenho pretensão. Eu acho que eu já faço política me posicionando, porque eu acho que já é um ato de coragem você se posicionar, Exato. Porque hoje é muito difícil. Mas assim, no momento eu não tenho pretensão nenhuma de ter um cargo público, enfim. Mas tem gente que pede, tá?
7: Você acha que as pessoas estão com medo de se posicionar hoje em dia? A gente tem visto muito que na última eleição de 22... Muita gente se posicionou, mas depois desses 4 anos que a gente passou aí, nessa eleição eu vejo que muita gente não tá se mostrando, né? Não está se posicionando nessa eleição. Né?
14: Não,
7: Você acha que é medo?
14: Certamente. Eu vejo assim, antigamente a censura ela acontecia como? Não era um juiz que decretava a censura. Eu vejo que a população em massa, por exemplo, quem era de direita, muitas vezes tinha vergonha de assumir que é de direita. Por quê? Automaticamente você era taxado de inúmeras coisas, que eu não vou citar aqui, né? Porque estamos ao vivo. Mas assim, você sabe do que eles taxam.
7: Sim.
14: Sim. Então, você é automaticamente taxado. Quem era de direita tinha vergonha de se posicionar, porque a esquerda, ela sempre manipulou as pessoas por meio de chacota, te acusando, Sim. perseguindo. Então, você se mantinha mais chapa branca. Mas, depois de alguns anos, o que aconteceu? A direita começou a se posicionar, a juventude começou a se posicionar na internet e isso mudou. Quando isso mudou, eu acho que daí que o medo voltou, porque quando não foi mais as massas conseguindo te calar, te censurar, aí a gente vê autoridades tentando derrubar perfil, enfim.
7: É, as autoridades, elas trabalharam bastante. Esse ano não sei o que dizer. O que vocês podem falar? O que você acha, Sammy? A gente não falou sobre isso, né? Na última eleição foi um negócio bem punk, né?
10: Foi
7: punk na última eleição.
12: Sim, mas evidente, quando você tem um negócio tão...
7: Não, tem as regras. Tem as regras. Porque, por exemplo, como a gente está aqui num veículo que tem autorização do Estado para funcionar, é uma concessão
10: pública.
7: É uma concessão pública. Então a gente tem umas regras que a gente tem que seguir. Todos aqui, a Globo e tal.
10: Sim.
7: Na internet você não tem essas regras.
10: Nem
7: então
10: tanto.
7: Na internet você pode. Você tem mais flexibilidade. Para falar, para usar.
14: Certamente.
7: Né? Então.
10: Tem as regras. As regras,
14: né?
10: Do papel. Direito. E as regras. Da cabeça de juiz, né?
7: É.
10: Porque tem. Além de seguir a regra do papel, se o cara achar que você. Que
7: não, então,
10: tá
7: mas.
10: Asneira...
7: Aqui, não, sim. Mas aqui a gente tem uma regulamentação.
10: Ah, sim,
7: né?
10: sim.
7: Aqui
10: sim.
7: Você tem a
10: Direito
7: regulamentação.
10: Direito para todos.
14: Sim.
7: Você tem uma regulamentação.
14: E também já tem, acho que, da própria plataforma. Tem coisa que você não pode falar, senão o seu perfil vai cair.
7: Exatamente. Na plataforma?
10: Tem.
7: Vocês sofreram alguma coisa?
13: Eu já perdi minha conta 3 vezes no,
7: Sério?
13: No Instagram. Infelizmente.
7: Mas por quê? Eles não falam, né? Por quê?
13: Não, realmente a minha conta ela foi derrubada. Eu fiquei 2 semanas sem, entrei com uma ação judicial, ganhei a ação judicial e consegui recuperar minha conta. Não explicaram o motivo, mas falaram que eu estava propagando o discurso de ódio na rede social, né? Eu não sei que 17 anos propagar discurso de ódio, não sou nenhum revolucionário, muito menos propago qualquer tipo de discurso. Mas foi na época em que eu, junto com o movimento, a gente foi na USP, a gente arrancou os cartazes na USP.
7: Ah, você vai lá brigar, hein?
10: Já você
7: foi.
10: Aí tem os caras tomando um goró, você puxa...
13: Acabo com a vida dos caras.
10: Falando nisso, tem um vídeo que o pessoal meio que te agrediu lá.
13: Né? Meio não, né?
10: Vamos falar
13: meio não, né?
10: Vamos restabelecer a verdade nesse
13: Não, país. Não.
10: O pessoal te agrediu. Você entrou com algum tipo de ação? Porque, assim, qualquer coisinha eles gostam
14: menor
10: de processar.
14: Menor de idade, hein?
10: Exato. Porque um velhaco lá, né, agredindo um rapaz menor de idade que foi lá para questionar e não.
13: Exatamente.
10: Não, você entrou com
13: o tipo, então, eu acho muito legal, porque quando acompanho o Roy aqui falando sobre isso, e há uma opinião muito divergente do que o que é respeitar os professores e o que é os professores passarem por cima dos alunos. Quando eu fui na universidade, eu fui para propor um exame psicológico pro pessoal da USP. Eu imaginei que eles seriam a favor, porque lá ninguém gosta de droga. Mas não foi a realidade que eu encontrei. Aí na USP a gente foi com um abaixo-assinado, eles foram contra o exame toxicológico, porque a ideia é simplesmente que os jovens que estão na universidade pública paga com o seu dinheiro, com o meu dinheiro, que eles não usem drogas caso eles tenham uma nota ruim, caso eles estejam indo mal na universidade. Nesse momento, chegou um bando de estudantes, começou a me agredir, começou a me bater. Inclusive, o cara que mais me bateu era um professor da universidade. O cara que mais me bateu era professor.
15: Ensinando os alunos.
13: Sim. Exatamente. Eu tinha 16 anos, foi ano passado, em agosto. E daí eu vi realmente que na universidade pública está tomado pela esquerda e é muito triste e a gente tem que cobrar as nossas autoridades de fazer algo. Não dá pra continuar.
10: Você entrou com, tipo, com alguma ação?
13: Eu entrei crime. Com um projeto que a gente queria colocar em... Ah, você está falando contra
10: da agressão.
13: Contra entrei, mas a justiça do Brasil ela é muito boa e não deu em nada.
3: É, você tá brincando, sabe que é maconheiro para dar tapa...
10: Não deu em nada.
14: Mas peraí.
10: Porque um cara
13: não, na verdade, eu tomei um processo. Mentira. E o meu processo, graças a Deus, por eu ser menor de idade, eu fui livrado, graças a Deus mesmo, pelo Conselho Tutelar.
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10: Mas não é calma, não é vai também. 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
3: tá zoado.
14: Público, né?
7: Olha lá, vamos ver. Mas na USP nem polícia entra.
3: Torcida rival, né?
13: É, mas eu acho que não...
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7: Ele tem 56 anos. Ele mora na USP desde os 20
16: anos. Ele mora na USP,
7: ele é aluno.
14: Ele não
15: se formou.
14: Ele
15: está lá na USP.
13: Está tranquilo.
14: Ele fica
13: lá pegando seu dinheiro.
7: É, ele fica lá na USP.
15: Tem um clube, né, que é bom.
14: A gente que está pagando e você que está em casa assistindo que está pagando.
7: É isso aí.
13: Não, mas vocês aqui da bancada, vocês sabem quanto custa a USP por ano?
15: Quanto?
13: Para o governo. Isso é 9 bilhões de reais.
15: Então.
13: 9 bilhões. E você chega lá, parece que você tá debaixo de uma ponte, pô. Então, realmente exatamente. É uma pauta que as autoridades do nosso país têm que prestar atenção, porque é um dinheiro público.
3: Tem doutrinação, né? O que tem nesses cartazes? O que você tirou desses cartazes?
13: Ah, eu tirei dos cartazes morte à polícia militar.
3: Essa coisa tranquila.
13: É em paz. Ah, tem um que era, nós vamos
10: isso
13: jogar...
10: Isso é de ódio.
13: Não, isso é em paz. Isso é democracia, isso é liberdade de expressão. Tem um cartaz que eu achei absurdo, que é nós vamos jogar futebol com cabeça de fascista. Assim, não, maravilhoso. Eu acho lindo. É por isso que eu vou lá. Nesse aí eu apanhei.
7: Esse apanhou? Quem é a moça? É você?
13: Não, essa aí é a Lisiane Gutierrez. Inclusive, ela foi com a gente, mas ela já participou da Fazenda e tudo mais.
14: Tenho 16 anos.
13: Mas ela foi realmente porque eu queria mostrar pra alguém do meio artístico como que funciona a universidade.
3: Mas hoje, mesmo que vocês vão, não sei se a Lorena também já foi.
15: Pouco tempo?
14: Eu não vou, não.
7: Você sabe.
14: Eu já estou cancelada,
17: sim. 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
7: Mas é
18: de ponta a ponta.
7: É, meu amigo.
13: É professor, tá? Mas azul é professor.
10: É barbaridade você ver um menor de idade apoiando o professor da USP e não acontecer absolutamente nada. Isso é revoltante mesmo.
7: Tomei um pau.
10: Tá louco.
7: Tomou um pau.
10: Chute.
15: Leva o Delário, pô.
17: Da vida das mulheres.
10: Vocês estão loucos, vocês estão loucos.
19: Mas quando você vai lá para as universidades, tem alguns alunos que apoiam?
7: Tem, tem.
19: Pô, a gente não pode...
7: Escondido.
17: É, tem. Então vai ser o quadril.
13: Exatamente, mas esse é o meu principal ponto.
17: Pode parecer que não, mas a direita é a maioria das universidades.
13: A direita, ela é a maioria.
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19: Isso aí.
7: Ele não tá lá para fazer isso.
13: Pra fazer baderna.
7: Essa turma da baderna que fica colando esse cartaz, não sei o quê, é aquele meu amigo
19: isso aí.
7: Que tá lá
10: sim,
7: fazendo esse esquema, entendeu? Então, então tem muita. A gente também exagera dizer que a universidade é de esquerda, que só tem maconheiro.
10: Não.
7: Não é assim. Não é assim. É que é um exagero que as pessoas fazem.
13: Sim.
19: Mas porque... tem
13: não, mas, não, não. Mas tem, o ponto
7: tem,
13: é.
7: Tem, tem.
13: Não, não, mas
7: tem.
13: O ponto é, a maioria dos alunos, isso é uma verdade. Isso. Que entra de direita muito, sai de esquerda.
19: É.
13: Que
19: é
13: entra de centro.
7: Mas
13: porque
7: então, esse... é o fraco.
19: Mas
7: calma, não, é o fraco.
10: O ponto é, fraco, é os fraco. Professores. Doutrina. Existe doutrinação?
13: Muito. E é, essa é a minha principal pauta. Emílio, eu não acho que seja o fraco, porque a doutrinação não começa na universidade. A doutrinação, ela começa no ensino médio. No ensino fundamental. Ou seja, a gente está pegando um aluno que ficou 12 anos numa escola pública. Durante 12 anos, ele passou mais tempo com os professores do que com os próprios pais.
19: Certo.
13: E todo dia ele está ouvindo que a esquerda é bom, que a direita é fascista, que o empreendedor não deve existir. E ele fica ouvindo essas narrativas dessas pessoas. E quando ele chega na universidade, ele pensa, bom, agora eu vou prestar o curso para qual eu sempre sonhei. E daí ele vê lá a mesma doutrinação, a mesma fala, só com uma intensidade muito maior e os professores de esquerda em si sendo muito mais intelectualizados para falar sobre essa doutrinação.
15: Qual foi o curso que você foi no cartaz?
13: Fefelete, é filosofia.
7: É humana.
13: História.
19: Sociologia.
13: Sociologia.
7: Fefelete é humana. É humana.
19: Melhor curso de todos.
13: Você sente o cheiro de Foucault de longe.
7: Nossa, é que humana.
15: Não sabe a tabuada.
7: Não é, professor. A gente que é mais burrinho, e eu posso me considerar um deles. Quando é o seguinte, porque, pô, é muito difícil. Difícil, né? Quando você entra lá, que você já está fazendo coisa, tem física, química, isso. Matemática, você não é bom, aí você vai para
19: o mar.
7: Você vai pro que dá.
19: Mais fácil, né?
7: Você vai pro que dá.
13: É paleta. Você pensa e você fala o que você
7: claro,
13: quiser
7: lógico,
13: e você vai receber a aplauso. É exatamente
7: eu
13: isso.
7: Eu vou fazer o break agora. Presença ilustre. Ó, a Lorena tá aqui. Lorena Comeron, coloca as redes sociais aí, a Lorena aqui, ó. As
14: tô
7: redes
14: aqui.
7: Sociais estão aí na tela para você. E o Jesse Kutz.
13: Jesse não dá.
14: Jesse. É
13: Jesse. Aí eu tenho que ser aluno do Roy mesmo, né?
7: Jesse.
14: Jesse.
7: É Jesse. Jessé
14: Kuchla.
7: Jessé Kuchla.
13: Kuchla.
7: Kuchla, para você que está no rádio e quer seguir ele, é K-U-C-H-L-A. É o break do Reginaldo. Vai lá, Reginaldo.
13: Perfeito.

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5: Vida, melhorar, né? A vida. Cada ano você está melhor. Não tem graça você ficar indo para trás.
6: Mais de 3 mil, você já está ganhando mais que a média da população brasileira.
5: Sim. Não
7: é?
5: Sim.
7: Enfim, o professor...
5: Você entendeu?
7: Não, eu entendi, com certeza. E eu tenho um conteúdo um pouco diferente, que eu gosto muito de estar na rua. Eu converso com o microempreendedor, com o dono da lojinha, e todos eles falaram, eu não tô nem aí pra política. Eu não tô nem aí pra direita e pra esquerda. Só que uma coisa é um fato. Nesse governo atual, eu piorei muito. As lojas estão fechando.
8: Quebrando.
7: A gente não tem condição de continuar. Teve um relato de uma senhora que ela chorou pra mim, porque ela me acompanhava na rede social. Ela pediu ajuda, eu não posso fazer nada, não sou político, não tenho poder com alto calão da política. Mas ela falou pra mim, eu abri minha lojinha tem um ano, que era sempre meu sonho, sempre foi meu sonho. Eu juntei dinheiro minha vida inteira e daqui 3 meses eu vou ter que fechar.
5: Sim.
7: O que eu faço pra continuar? Minha resposta pra ela foi, eu não sei o que te dizer. E você, provavelmente, se você fosse falar para a sua audiência, não tem muito o que fazer. A economia está quebrada. O país está quebrado.
5: São 9 milhões de empresas quebradas e 80 milhões inadimplentes. É. Ou seja, o cara inadimplente é que está 3 meses Sim. no vermelho.
7: Exatamente.
8: Consegue pagar a conta.
7: Eu vou ser bem sincero, infelizmente, até o final do ano, o rumo disso é de pior. Inclusive, o nosso grande economista, ele pode trazer essa análise que eu gosto de fazer muito, é que ano que vem a conta vai ser muito alta. A conta vai ser porque os juros do Brasil estão muito altos, as dívidas do Brasil estão muito altas, a gente tem mais dívida do que PIB, a gente gasta mais do que arrecada. Então, realmente, eu vejo que o Brasil, nessa atualidade, ano que vem, a conta que vai chegar vai ser para você, trabalhador. E eu tenho medo dessa conta. Eu tenho medo dessa conta.
6: O professor que me corrija, mas aparentemente a previsão é 3 trilhões em imposto arrecadado da população.
9: Não, é por conta disso. Mas o que preocupa, na verdade... É o seguinte, saiu hoje endividamento. Endividamento não é inadimplência. Mais de 49,9% da renda já tá em endividamento. Comprometimento do que entra, entrou dinheiro. Já um saiu. Terço praticamente já tá.
6: Você acha que são quantos meses, mais ou menos, de trabalho só para pagar imposto?
9: A última conta que tinha eram 5.
6: Então você trabalha 5 meses para pagar imposto, o resto aí você pode viver e comer, né?
9: Não, e os impostos luxar. Têm aumentado bastante, né? A gente. O duro é que, independentemente de quem vence a eleição, a gente vai ter aí um inverno longo, assim.
7: Sim.
9: Isso se começar a mudar, senão vira cada vez pior. Mais sem volta.
5: Mas você não acha, por exemplo, vamos falar em juros.
9: Juros.
5: Se o governo Lula. Vamos pegar o governo Lula que está lá, o cara é o presidente, certo? Se naquela época ele falasse, não, eu vou fazer um ajuste fiscal, eu vou fazer um ajuste aqui, vou diminuir os meus ministérios, eu vou acertar uma grana, eu não vou gastar tanto. Você não acha que o juro estaria mais baixo hoje?
9: Sem dúvida.
5: Porque o juro é uma perspectiva.
9: Não, e o juro é um remédio para uma gastança que gera inflação.
5: Então, agora eu não entendo por que não foi feito isso.
9: porque às vezes não é popular, né, você fazer isso. Você fazer corte de gás.
5: Mas o que popular é carreta furacão?
9: É claro.
5: Viajar toda hora, é levar 100 pessoas em cada viagem.
9: Que aí aumenta um isso... monte de coisa.
5: Sim, mas você acha que isso é isso?
6: Ele quer mostrar serviço, ele quer mostrar que está fazendo coisa para a população.

0: e acaba
1: não,
0: que
1: mas
0: quebra
1: eu
0: mais
1: acho que,
0: ainda
1: não,
0: a
1: eu não acho que nem seja sobre ser popular ou não ser popular. Eu acho que quando você corta o ministério, você tira muito amigo seu que tá ali.
2: Não, então, mas o que eu não consigo entender é o seguinte: irresponsabilidade fiscal.
3: Sim.
2: Você acha que isso é popular?
3: Acho que é. Não.
2: Você acha
3: não.
2: que
3: eu
2: é
3: acho
2: popular?
3: Que ele foi eleito
2: no dia de hoje
3: disso.
2: Com a informação.
3: Por que que aumenta a Bolsa Família? Por que que aumenta a Vale Gás? Por que que aumenta a isenção de imposto de renda? Isso tudo gera gasto fiscal, né?
1: É, mas eu creio que o aumento do Bolsa Família, que nem foi dado 15% há pouco tempo atrás, mais prejudicou do que ajudou essa campanha.
0: 17 dias antes da
1: eleição. É, mais prejudicou do que ajudou,
3: é que
1: porque
3: tá
1: a campanha
3: olhando,
1: negativa foi
3: é
1: maior.
3: Tá olhando o caso depois que aconteceu, mas na hora ele tinha a impressão que ia ajudar. Eu não acho que ele fez há 15 dias da campanha, assim como o negócio das bets, que pode prejudicar, com um intuito que não...
1: Eu acho que prejudicou. Inclusive, o perfil inclusive do Clube de Regatas Flamengo fez uma campanha e deu 89%.
2: Mas olha o negócio da bet. Eu estava vendo. Ó. Bet começou lá pelo Temer.
1: Sim, o Temer.
2: Começou o Temer. Aí ele disse que parte dessa arrecadação das bets ia reforçar o orçamento da segurança pública. Foi aprovado o texto no Congresso, passou a prever modalidade das apostas de cota fixa no país.
0: Acho que era só esportiva, né?
2: Isso, aquelas que o apostador já sabe quanto pode receber se acertar
1: exatamente.
2: O resultado. Isso aí foi acertado lá atrás, Temer. Depois ele sancionou a lei que deu prazo de 4 anos... anos para o Ministério da Fazenda regulamentar
3: que foi a
2: atividade. Olha o que demorou a bagaça. Depois o prazo acabou no Bolsonaro.
4: Tá certo.
2: Aí as apostas seguiram sem essas regras de tributação nem fiscalização. Em 23, Lula mandou um projeto de lei pedindo de urgência para regular o setor sob a justificativa de combate ao mercado ilegal de apostas. Ou seja, aí pediu os 30 bilhões, todo mundo entrou. No ano seguinte, o governo regulamentou os jogos eletrônicos como o Tigrinho.
4: Sim.
2: Foi regulamentado pelo Lula. Em outubro de 25, que foi ano passado.
3: Ano passado.
2: O governo publicou uma norma para impedir apostas de beneficiários do Bolsa Família e do BCP, que começou a ver
3: o negócio do Pix. Só que aí o que o cara fez, pegou, ele falou, não posso Pix, eu quero jogar, aí ele fazia criptomoeda ou fazia cartão de crédito e jogava numa casa ilegal.
2: E agora ele determinou o final.
1: Mas você entende que ele sancionou e ele retirou?
2: Sim. É isso
1: o problema, não tem sentido.
2: Sim.
1: A mesma coisa que a caneta emagrecedora. Ele se colocou contra, e agora já tá falando com seus amigos para distribuir
0: taxa
1: de graça pra população.
2: Mas sabe quanto custa isso?
0: A taxa das blusinhas para produto importado.
2: A blusinha também.
4: Então, ele salvou a gente
0: ele
4: disso.
0: Ele tá fazendo, tá voltando atrás de coisa que ele
1: é
0: mesmo
1: isso.
0: fez.
1: É isso, prova que o economista tá certo, que ele vai e volta conforme o populismo e a aprovação da população. Eu tenho essa visão também. Mas eu não acho que tudo seja isso. Por exemplo, a questão dos ministérios, eu não acho que foi questão de populismo. Eu acho que foi questão de colocar amigos em cargos altos. Essa é a minha opinião, como um jovem que tem essa visão política.
3: Não é populismo, mas
1: exatamente.
3: É uma maneira de você... Ele faz o populismo para continuarem deixando ele gastar coisas que nem sempre a população quer. Então você precisa ter uma aprovação da população. Então ele fala assim, ó, eu vou te dar esse negócio para...
2: A gente devia se candidatar, hein? Vamos fazer?
3: Sair, não dá ideia que já levou muita gente da vida. Deu muito certo.
2: Não dá certo.
4: Deixa eu contar, tem presidente, 2 senadores, estadual e federal.
5: Eu sou super rico, não vem não.
4: Ah, é verdade.
3: Ele é taxado.
0: Não é popular, né? Você falar, pessoal, vou cortar gasto, não tenho o que fazer, não é popular, não dá voto. E ele fica querendo voto e dinheiro. Por isso que a dívida pública aumenta.
2: É. Esse ano eu vou votar diferente.
4: Isso aí, tá certo.
2: Uma eu fui lá no Príncipe.
4: Príncipe? Que Príncipe?
2: É, do Maquiavel.
4: Tá.
3: O Príncipe.
2: Não, porque eu votei no amigo. Eu votei muito em amigo.
4: Sim.
2: Ah, esse cara é bom. Fui muito na conversa dos outros. Só me ferrei. Você tem que votar no seguinte cara. Que tenha a força do leão...
4: Boa noite!
0: Bonito.
2: E a astúcia da raposa.
0: Oh. Caramba.
2: Por quê? Porque o leão é forte.
0: Sim.
2: O leão, ele demonstra poder.
4: Não,
2: ele briga porque ele é forte. E a astúcia da raposa para não cair em armadilha.
4: É isso mesmo.
2: Então, o nosso voto tem que ser num cara assim, que não tem.
6: Tem
2: não
6: alguém? Tem. Isso que eu ia perguntar.
3: O problema é que não tem.
2: Não tem nenhum. Caramba. É. Não tem
3: ou é
2: nenhum.
3: Raposo ou
6: é isso.
2: Não tem. Não tem.
6: Não tem.
2: Não tem. Não tem. Não tem nenhum. O Maquiavel se deu mal aqui.
1: Quis passar uma dica, não tem.
2: É isso aí. É,
1: exatamente.
2: Achar... Não é? Quem que tem a força do leão e a astúcia da raposa?
1: É porque
2: a raposa.
6: Mas tem muita raposa velha.
2: Não, não. Não, não.
3: Mas aí não é forte,
2: não. Não, a raposa não cai em armadilha. É. A raposa, ela tem a esperteza.
3: A sabedoria.
2: Não... Isso, sabedoria raposa... para não cair na.
1: Mas a raposa que a gente tem hoje é a que faz a armadilha. Porque não é que não cai. É.
2: Porque
1: é.
2: tem muita armadilha no meio político.
1: Ah,
2: né?
1: Tem. Né?
2: Tem muita.
1: É, o cara que você fala assim, que eu conheço, não é candidato, então.
2: É.
4: É, e que bom também que se for, não
1: pode falar. É isso aí. De vez em quando.
2: Mas vocês votam, né?
1: Voto.
2: Muito claro. Bem. Então, vou votar. Já tem o candidato ou não? Ó, atenção, hein? É muito importante. É muito importante você votar, inclusive votar para senador. Senador tem três números lá. É muito importante você votar.
0: São dois,
2: para senador. São dois. E não pode votar dos dois do mesmo número. Tem que ser um número e outro número.
6: Tem como votar
0: duas vezes na mesma pessoa.
2: Né? Não pode. Então você tem que votar para deputado federal, deputado estadual, aí dois senadores, governador e presidente da República. E bom voto e que vença o melhor. E que Deus fique do nosso lado.
6: Amém.
2: Muito obrigado.
0: Eu que agradeço, um prazer.
2: Muito bacana, um prazer. Legal conversar com uma rapaziada jovem,
0: obrigada.
2: Cheia de ideia. Espero que o futuro do Brasil seja muito bom para você.
3: Nas suas mãos.
2: Porque para nós, já era, amigo. Muito bem.
3: Fez.
2: Fazer o break do Reginaldo. Ó, entra lá, tem as redes sociais aí da Lorena e do nosso querido Gessé. Vai lá.

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0: De volta! 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
2: Pânico!
3: Vamos embora?
4: Vamos! Bora.
3: Vamos embora?
4: Que programa, tchau, hein?
3: Amanhã voltaremos ao meio-dia, horário de Brasólia. Tchau, pessoal!
4: Tchau, tchau, pessoal!
3: Tchau, pessoal!
5: Tchau, pessoal! Tchau, pessoal!
6: Mas já terminou?

0: Acabou mesmo. Acabou.
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